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1: Vamos esperar, portanto, que a sua comissão aprecie o que nós entregamos.
2: O Eugênio Carneiro é a única figura que se apresenta em pé de igualdade para combater com o João Lourenço.
3: General na reserva, Eugênio Carneiro submeteu hoje a sua pré-candidatura à presidência do MPLA, partido no poder em Angola. Carneiro quer bater de frente com o atual presidente do partido, João Lourenço. O também presidente angolano submeteu, no mês passado, a sua recandidatura à direção do Partido Libertador. Dois antigos companheiros de trincheira na luta pela libertação de Angola agora degladiam-se pela liderança do Partido Libertador. Até onde vai a ousadia de Eugênio Carneiro? Este é o tema de fundo da Praça Pública de hoje, quinta-feira, 25 de junho de 2026. Eu sou Amos Fernando e tu és muito, mas muito bem-vindo.
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3: O político Eugênio Carneiro formalizou na manhã desta quinta-feira, em Luanda, capital angolana, a sua candidatura à presidência do MPLA, cuja eleição vai decorrer em dezembro deste ano. O general na reforma entregou cerca de 20 mil subscrições de militantes do MPLA, número muito superior às 11 mil assinaturas apresentadas pelo atual presidente do partido e candidato à reeleição, João Lourenço.
1: Vamos esperar, portanto, que a sua comissão aprecie o que nós entregamos. O meu mandatário está disponível para, a qualquer momento que a sua comissão necessite, ele possa estar presente para prestar declarações, esclarecimentos que se puserem. A comissão é soberana, portanto, nós acreditamos que eles trabalham respeitando a transparência, a legalidade e aquilo que, naturalmente, estabelecem os nossos estatutos e também o regulamento eleitoral.
3: O também pré-candidato à liderança do MPLA, António Venâncio, considerou que a submissão da candidatura de Eugênio Carneiro é um momento histórico no MPLA. Entretanto, há pouco conversei com o académico e analista político angolano Albino Paquice sobre até onde Eugênio Carneiro pode chegar com esta sua pré-candidatura à liderança do MPLA. E vamos acompanhar.
2: Bem, na verdade, Amós, o que está a acontecer no MPLA, desde já é uma luta que nós chamamos aqui, penso que faz algum sentido, de luta de titãs, porque o Eugênio Carneiro não é um militante qualquer, né? É um militante que tem mais de 40 anos da militância do partido e, portanto, neste momento é a única figura, uma das únicas figuras que se apresenta em pé de igualdade para combater com alguém que é o atual presidente do partido MPLA, que é portanto, o João Lourenço.
3: Albino Paquice, fica-se aqui com alguma sensação, olhando pelos bastidores internos e externos, de que o Eugênio Carneiro granjeia alguma simpatia, assim como dentro do MPLA e até mesmo fora do MPLA. Não há aqui algum risco de ruptura dentro do MPLA caso a sua pré-candidatura seja chumbada?
2: É preciso dizer que Eugênio Carneiro hoje, e de facto essa pergunta faz-na bem, tem apoios não apenas dentro do partido, embora as pessoas dentro do partido do MPLA, nós temos chamados de alguma forma cá em Angola, de meio falsos, porque muitos deles apoiam apenas aquele que tem o poder. E dificilmente apoiam claramente alguém que não tenha o poder, como é o caso de Eugênio Carneiro, que esteja a concorrer. Mas a grande verdade é que, e dizes bem aí nessa pergunta, ele tem apoios internos no partido e tem apoio externo. Agora, não há, de facto, a questão de chumbar ou aprovar a sua candidatura não vem por conta dos apoios, mas se for chumbada a sua candidatura, virá essencialmente de uma guerra que o presidente João Lourenço entendeu declarar essa guerra o ano passado, quando o Eugênio Carneiro lhe apresentou essa necessidade, não, esta vontade de concorrer ao cadeirão máximo, e ele deu uma entrevista à TPA com o jornalista Ernesto Bartolomeu. A partir daí as coisas azedaram, e se essa candidatura for chumbada pela subcomissão de candidaturas, será por conta daí, por conta disso, porque de facto há uma rivalidade muito clara entre o João Lourenço e Gino Carneiro.
3: Mas há ou não há risco de ruptura dentro do MPLA se a candidatura de Gino Carneiro for chumbada?
2: O MPLA anda de facto meio dividido já há algum tempo. Há uma ala que apoia de facto João Lourenço e há outra ala que não o apoia nem de dia nem de noite. Vamos ver o que é que isso vai dar e vamos esperar o Congresso em dezembro, como é que será o Congresso. Nós torcemos para que corra tudo bem, né? Agora, a semelhança do que aconteceu em Moçambique, penso que o João Lourenço corre um risco muito grande de ser desautorizado e de apresentar um candidato para as eleições de 27 que não será aceito, né? E isso pode acontecer no Congresso. O risco é muito grande.
3: Palavras do analista angolano Albino Paquice. Gino Carneiro foi esta semana constituído arguido por crimes de peculato e branqueamento de capitais pela Procuradoria-Geral da República. Em conferência de imprensa esta manhã, o pré-candidato à liderança do MPLA afirmou estar tranquilo e garantiu que o processo não vai atrapalhar a sua intenção de dirigir o partido no poder em Angola. E o analista Albino Paquice considera que a Procuradoria-Geral da República está a ser utilizada para tentar travar Gino Carneiro.
2: A grande verdade é que nós percebemos que a nossa PGR, a nossa Procuradoria-Geral da República em Angola, responde ao Presidente da República. Portanto, se em casos pequeninos nós não temos a PGR, em casos grandes como este, Gino Carneiro, Isabel dos Santos e tantos outros, o Presidente da República interfere diretamente na PGR, porque a PGR representa o Estado e o chefe de Estado, nos termos do artigo 108, é o Presidente da República. Portanto, temos aqui uma grande interferência e, em muitos casos, essas instituições como a PGR, a própria Justiça, é utilizada para fins políticos. É o que nós estamos a notar aqui. Vamos perceber até que ponto vai isto. Está muito notável que há uma intervenção política no Poder Judicial, essencialmente aqui na PGR, mas vamos ver até onde é que vai ser levado isso.
3: Palavras de Albino Paquice, acadêmico e analista político angolano, reagindo assim ao caso contra Gino Carneiro, que está a ser levado a cabo pela Procuradoria-Geral da República. E agora vamos olhar para o nosso espaço de debate, onde perguntamos nas nossas redes sociais até onde pode chegar a pré-candidatura de Gino Carneiro à liderança do MPLA. E o debate está a pipocar, permita-me o termo, né? Redes sociais. Catarina Martins está a acompanhar o debate. Boa noite e bem-vinda, Catarina.
4: Olá, relativamente à pergunta de hoje, recebemos vários comentários. Ora, Moisés escreve: perda de tempo. Domingos Clemente escreve: até ao Congresso. Manuel Fortunato comenta: o mal dos angolanos é pensar que esta perseguição ao Carneiro é real. Isto não passa de um teatro elaborado pelo MPLA. Eles sabem que um candidato indicado pelo João Lourenço não terá aceitação, então têm de criar alguém que supostamente é inimigo do João Lourenço como candidato para ter aceitação do povo, diz este ouvinte. Walter Miguel afirma: o time é o mesmo, não fiquem no tempo. É tudo uma estratégia premeditada para enganar os menos atentos, levando-os a votar no mesmo grupo, dono do sofrimento do verdadeiro povo angolano. Afonso Carlos diz: nunca confiar nos políticos. Lavegeo comenta: e esse partido é muito forte, mas um dia vai ficar no esquecimento. E a luta começou, comenta Gabriel Domingos.
3: Obrigado, Catarina Martins. A luta começou, diz este ouvinte, mas também o espaço ainda é aberto. Tu podes continuar a escrever as tuas mensagens e mandar para as nossas redes sociais no Facebook, YouTube e também no TikTok. Mas atenção, que estamos mais próximo de ti através do WhatsApp.
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3: O governo angolano lançou hoje um projeto de desenvolvimento para o leste do país, com foco no aumento da produtividade agrícola, especialmente no cultivo de arroz e na avicultura, num investimento de 210 milhões de dólares. A iniciativa, designada Projeto de Desenvolvimento de Cadeias de Valor Agropecuária da Região Leste de Angola, terá duração de 5 anos e será implementada nas províncias de Quando Cubango, Lunda Norte, Lunda Sul, Moxico e Moxico Leste. O presidente angolano Alizia, o presidente moçambicano Daniel Chapo, defendeu hoje em Maputo o combate firme à corrupção e ao extremismo violento como condições essenciais para a independência econômica e o desenvolvimento de Moçambique, num dia em que o país assinala 51 anos de independência nacional. Durante as celebrações, o chefe do Estado afirmou que a independência econômica exige ética, integridade pública e responsabilidade

0: Um pouco mais de 1.000 ficaram feridas na sequência de 2 sismos que abalaram esta quarta-feira a Venezuela, de acordo com as autoridades do país que decretaram o estado de emergência. Vários edifícios ruíram ou ficaram gravemente danificados na região de La Guaira, no norte de Caracas, uma das mais afetadas. O mundo mobiliza-se para ajudar em operações de resgate e apoio às vítimas. Pelo menos 212 pessoas terão morrido entre domingo até ontem, quarta-feira, na Espanha, por causas relacionadas com altas temperaturas, de acordo com o Instituto de Saúde Pública Espanhol. Enquanto isso, o governo holandês ativou hoje, pela primeira vez na sua história, o alerta vermelho por causa do calor extremo em grande parte dos Países Baixos, mediante as previsões que poderão chegar a 40 graus Celsius de temperaturas na sexta-feira e sábado. Já no Reino Unido também houve ativação do mesmo alerta vermelho para esta sexta-feira em Londres e sudoeste do país, onde se espera que as temperaturas ultrapassem os 37 graus Celsius. A Alemanha vai registrar neste fim de semana temperaturas superiores a 40 graus. No Mundial, não só são jogadores a darem de falar. Mike Nkulu Mdalandinga, conhecido por Lumumba Veia, tornou-se viral por permanecer imóvel durante mais de 90 minutos nos Jogos da República Democrática do Congo, transformando o apoio à seleção numa verdadeira performance artística. Mais detalhes com Sarah Arnold e num dia de mais um diário de campanha.
1: A estátua viva congolesa, 90 minutos, imóvel em todos os jogos da República Democrática do Congo. Mas porquê? Este é Michel Nkuku Mdalandinga, a sua homenagem silenciosa honra Patrice Lumumba, herói da independência da República Democrática do Congo e primeiro-ministro do país, que foi assassinado por um pelotão de fuzilamento em 1961. Mdalandinga ergue o braço numa pose semelhante à de Lumumba. A sua alcunha Lumumba Veia significa Lumumba Vive. Os seus vistosos fatos vermelhos, amarelos e azuis representam as cores da República Democrática do Congo. Mdalandinga tornou-se viral na CAN 2025 em Marrocos. Agora está a chamar a atenção no Mundial da FIFA.
0: Obrigado, Sarah Arnold, com mais um diário do Mundial e não um diário de campanha, como erradamente anunciamos antes. E hoje estão agendados 2 jogos para a definição do Grupo F no Mundial. Coração vai defrontar Costa do Marfim e Equador vai defrontar a Alemanha. Todos os jogos serão às 10 horas, horário da Alemanha.
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0: E na nossa voz de hoje falamos de acesso à eletricidade ou à falta dele. Apesar dos elevados níveis de produção de energia elétrica em Angola, muitas comunidades continuam a aguardar pela chegada deste bem essencial. Quando chega a noite, muitas populações debatem-se com a escuridão, o que propicia a prática de vários crimes. Há famílias que não conseguem conservar produtos perecíveis. E é o que nos dá conta António Ambrosio.
3: Zonas escuras é o cartão postal que se verifica em muitas áreas de Angola. Na província do Bengo, por exemplo, não obstante a existência da barragem das Mabubas, muitas localidades debatem-se com a escuridão. Nos 12 municípios, apenas 4 possuem corrente elétrica normal. A Estrada Nacional, no sentido Caxito ao Soio, revela esta realidade. De um lado, a centralidade completamente iluminada, do outro lado, famílias que vivem completamente às escuras.
4: Nunca ainda chegou alguém nos dizer algo, como é que o bairro, depois vão nos colocar a energia, como é. Então estamos à espera das autoridades competentes.
5: Epa, aqui mesmo está mal, conversa na escuridão.
6: Aqui não tem luz, não tem água, estão passando muito mal. Nós queremos que metam luz e água. sem água que não vivemos.
3: Na véspera das eleições gerais de 2022, foi lançada a primeira pedra para a eletrificação de outros municípios. Mas de lá para cá, quase tudo está parado. Recentemente, em visita ao Bengo, o presidente João Lourenço prometeu avançar com os

0: trabalhos.
1: Obrigado, António Ambrósio. Também em Menongue, capital da província angolana de Cuando, a população enfrenta problemas de iluminação pública que têm gerado insegurança. O governo local diz estar ciente da situação e garante que o problema tem dias contados. A reportagem é de Adolfo Guerra.
2: A falta de iluminação pública continua a ser uma das preocupações dos moradores da cidade de Menongue. Munícipes ouvidos pela DW sublinham o impacto negativo do problema na segurança e mobilidade e defendem que o tema deve merecer a atenção urgente do governo.
3: As principais consequências incluem o aumento da criminalidade, principalmente furtos e assaltos, maior risco de acidentes de trânsito, restrições do comércio local e o isolamento social.
4: A falta de iluminação pública em determinadas ruas da nossa cidade de Menongue contribui bastante para o desfalque dos bens públicos, contribui bastante para o número elevado de acidentes.
5: De certa forma, aumenta os riscos de assalto, acidente e outros perigos para os cidadãos.
2: Em vias estratégicas, como a Estrada Nacional 140, que liga Cubango a outras províncias, o problema é ainda maior, como destaca este munícipe.
4: E temos outras ruas também, temos a rua principal de São Quisito, que dá acesso ao bairro Tomás, até próximo às mediações da escola da UEA. Também carece de uma iluminação pública, até porque noutrora, na gestão de outros governantes, tinha uma iluminação pública permanente, mas os postos estão lá. Como essas duas ruas, temos outras, temos a rua da Escola da Azar, temos no Tunga. São situações que preocupam bastante os munícipes.
2: A população queixa-se que mesmo em zonas onde há iluminação pública, os postos são desligados a partir de certa hora.
5: Nós, 21 horas, passarmos aqui na rua do quartel da região sudoeste, termos iluminação, aquela toda a zona, mas passares ali 22 horas, está totalmente escuro. E tem sido a hora que os alunos estão a sair das escolas para ir nos bairros como Novo, Paz, Uaia, Benfica, assim por diante. Portanto, a cidade de Menongue carece de uma intervenção séria no que toca à restituição da luz nos postos de iluminação pública.
2: O governador José Martins esteve recentemente em visita a várias infraestruturas sociais da província, entre estes o de iluminação domiciliar e pública na capital Menongue, no âmbito do PYME, e garantiu que o problema vai ser ultrapassado brevemente.
6: Estamos agora com o apoio do Ministério da Energia e Água por via da ENDE, que tem estado a nos dar uma assistência em termos de materiais. Estamos a alargar a rede elétrica, garantindo mais ligações domiciliares e assim como iluminação pública, que é um elemento importante também para auxiliar nos aspectos da segurança das nossas populações.
2: De Menongue, Adolfo Guerra, DW.
1: Obrigado, Adolfo Guerra, mas antes de encerrarmos já o nosso espaço de praça pública hoje, atenção que mais de 101 milhões de europeus estão a enfrentar esta quinta-feira temperaturas superiores a 35 graus Celsius, uma vaga de calor que já provocou vítimas mortais em vários países e perturbações nos transportes, na saúde e na produção da eletricidade, segundo previsões do Serviço Meteorológico Alemão, e em projeções demográficas para 2025, mais de 380 milhões de pessoas, dizia 380 milhões de pessoas, cerca de 2/3 da população europeia, vão enfrentar temperaturas acima de 30 graus. Por aqui fechamos esta praça pública. Eu sou Amos Fernando. Atenção, com estas altas temperaturas, quem está na Europa, beba muita água e tente se prevenir e evitar exposição solar. Até amanhã. Fique bem.

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0: sintonia de 88.1 FM, Força Tubarão, nas horas de Achiga. Hoje, dia 26 de junho, pode ser um dia histórico para combinado nacional, um dia onde é que, pela primeira vez na história, seleção de Cabo Verde poder, quer dizer, pela primeira vez na história, não ter de participar no Mundial e logo na nossa primeira participação não poder passar de fase. Hoje não tem um jogo extremamente importante, a partir de 11 horas da noite, frente à seleção de frente à mítica seleção da Arábia Saudita. A Arábia Saudita, um país de cash, né? Um país de seu dinheiro. E nós, nos últimos tempos, depois de Cristiano Ronaldo Bala, não tem acompanhado um bocadinho de campeonato da Arábia Saudita. Pois é, hoje tudo gente ansioso para 11 horas da noite chegar. Hoje, praticamente, na Traboy, tudo gente a cabeça é nesse jogo de 11 horas, porque é um jogo que me dê que, para primeira vez na história, caro ouvindo, nossa seleção de Itabá participa desse grande competição. E para a primeira vez na história, nós não poder bem e fazer história, né? Bem e passar de fase, passar para oitavas, para 16avos de final. Já está com a equipa África, já tita da Manegente Flop, África, já tita da Moralnese, África, já tita da Moralnese Copa do Mundo, já tita da Cartas, né? África que já está com três equipas nessa próxima fase. E tem mais também. Argélia é capaz de estar também. Ghana é capaz de bem. Não está expectando, não está bem. Congo. Congo também está bem posicionado para avançar para a próxima fase. Egito também está com 4 pontos. Também está bem posicionado para avançar para a próxima fase. Quem tem maus, quem já está fora, é Tunísia. E outra seleção africana é que está em maus lençóis, é seleção de Senegal, uma seleção que entra na Copa de Moral, mas Senegal depois das duas derrotas, a situação de cada forma, automaticamente, mas seleção de Senegal, se as contas, está bastante complicada. Hoje é dia de Copa do Mundo. E quem diria que a seleção nacional estava para ser a primeira Copa e ele está situado na última jornada, que possibilidades de apurar. Cabo Verde, um vitória, ele está apura automaticamente na segundo lugar. Ou até na primeira, dependendo. Um empate, Cabo Verde pode apurar na segundo lugar com um empate. Cabo Verde pode apurar na terceiro lugar com um empate. Só que agora, o que é que me está a ter esse madrugado? Porque esse madrugado me dita bastante tarde e o jogo de marca má Turquia. Foi um bom jogo, apesar de passar madrugada e o jogo, mas foi um jogo intenso. Turquia está fora do Mundial, mas Turquia da cartas, frente à seleção da marca. Uruguai, Austrália, empatou. Tchau, equipa, que estamos ao terceiro lugar. Tchau, que 4 pontos. Tchau, 4 pontos, então. Que tem arriscado para Cabo Verde bem para passar 3 pontos. Cabo Verde tem que. Não tenho, hoje não tenho de tudo, é tudo ou é nada. Hoje não tenho de ganhar, não tenho de tudo, uma seleção de Saudi Arábia para não seguir em frente. Bom dia, então, para bom nesse dia especial. Não tenho, no estudo caverdiano, tenho que fazer força. No estudo caverdiano, tenho que fazer força para a nossa seleção. Para além de força, e reza durante esse dia de hoje para não levar de vencida a seleção da Arábia Saudita. Diga-se passagem ali na microfone da RC, que é uma seleção fácil. Às vezes não te vi teu adeptos ali, teu adeptos. Eu criou olhos e falei, não, não vai ser fácil. A Arábia Saudita tem jogadores de nível. Jogadores é que tem jogando Al Nasser, Mana Al Hilal. E são jogadores na seleção, acho que tem uma boa seleção. A Arábia Saudita que afraga. A Arábia Saudita é uma seleção que tem mais história do que nós, mais peso do que nós, mas nós é Cabo Verde. Não ganha, não empata também mais dois. Seleção é que tem muito mais história do que nós, que nem se compara. Então, 11 horas da noite, Cabo Verde, Saudi Arábia.
1: Sempre com muito respeito, Bruno Ival, né?
2: Sim, está com

Força, Tubarão Azul, nos hora já chega. Hoje não tem jogo importante, mas Arábia Saudita joga 11 horas da noite, num daqueles segundos estádios mais grandes desse Copa, né? Estádio no Tabás Galé é um beach de estádio, quando a falar nos crioulos assim, mais bem flota, um boom de estádio, esse jogo, esse estádio de Cabo Verde, Tabás Galé, na Texas. Marca no Tatuiana Mundial, tem seu bom estádio, jogo grandão. Pois é, Cabo Verde, Arábia Saudita, jogo já está definido, hoje não tem mais 6 jogos desse Copa do Mundo. Nós por agora não temos mapa previsão de tempo para esse dia de hoje. Durante esse dia não também falei de Copa do Mundo. Previsão para esse dia de hoje, Nina Nós Cabo Verde. Vamos a isto. Previsão de tempo junto ao Instituto de Meteorologia e Geofísica. Mantém então seu pouco ou parcialmente nublado. Por vezes nublado, visibilidade boa e igual superior a 10 km. Vento norte, nordeste, moderado, fresco. De 20 a 38 km/h, temporariamente muito fresco ou forte, de 39 a 61 km/h, em alguns sectores da Barra Venda Ocidental, durante tarde e noite, soprando por vezes balançoso no período da manhã. Estado do mar, ondas de norte, nordeste, nordeste, com 1,5 a 2,5 metros, com 1,5 a 3 metros, mais a noroeste, norte, nordeste do arquipélago, localmente a rondar 1 metro nas zonas costeiras sul. Temperatura máxima para esse dia 2, também está entre 26 a 28 graus centígrados, podendo atingir os 31 graus em algumas localidades de Sotavento. Esse dia, informação do Instituto Nacional de Meteorologia e Geofísica. Pois é, temperatura para tudo esse dia 2, também está entre 26 a 28 graus centígrados, podendo atingir os 31 graus em algumas localidades de Sotavento. Meteorologista de serviço é Edmilson Silva. Nove e quarenta e oito, sonho do ano de Gama. Sonho Gana, pô, Gama, pois música ali, nome de sonho do ano, mas é tudo, é sonho de tudo, um vida. O nosso país num grande palco, que é a Copa do Mundo.

Sonho do ano ali na voz de Gama. Bom dia para Boca Trigótica e bom manhã RC de sexta-feira. Sonho do ano, sonho de uma vida, essa presença de Cabo Verde nesse Copa do Mundo FIFA 2026, que deve ser jogado na América, Canadá, México. E que esses três países de tudo dá para satisfazer. América passando em primeiro lugar de ser grupo, Canadá passando em segundo lugar de ser grupo e México passando em primeiro lugar de ser grupo. México até ainda é uma equipa que vai fazer pleno, né? Fazer 9 pontos. Mas creio eu que França poderia fazer 9 pontos, Argentina. Argentina está a fazer 9 pontos. Argentina está a jogar mais Jordânia e Argentina, se não passando em segundo lugar, é um possível adversário de Cabo Verde na próxima fase. Se não passar na segundo lugar. Nota seguir uma boa dia no 88.1 na FM, 9 horas e 53 minutos. Vamos ao horóscopo do dia, não estou começando a carneiro que está a trazer. Mude de ambiente ou de casa, o dia trará chances de renovar a vida social e viver com mais conforto. Troca de confidências no amor esquentará o clima. Curta as delícias da intimidade e se fortalece interiormente. O dia trará boas notícias com um convite especial. Falará alto ao coração, amplia o diálogo com a família e encerra o passado. Não tem touro. Touro te trazer Marte em seu signo. Aumentará a sua força, coragem e também a impaciência e a irritação. Esta manhã poderá trazer um embate de vontades com alguém próximo. Escolha bem suas batalhas e não gaste energia com discussões que não levarão a nada. À tarde o clima ficará mais leve, pedirá movimento, conversa solta e mais flexibilidade. Gêmeos, esta manhã favorecerá acertos financeiros, negociações de trabalho, comissão ou assunto de que travou por falta de iniciativa. Diga o que é preciso, a palavra certa abrirá portas e evitará confusões. À noite, uma surpresa mudará a rota de repente e exigirá improviso. Ventos soprarão ao seu favor, mantenha a mente aberta, a saúde pedirá mais atenção. Câncer, Mercúrio em seu signo aguçará sua intuição e ajudará em uma conversa profunda com alguém importante. Confie no que se sente ao tomar uma decisão pessoal, familiar ou efetiva. Evite transformar suscetibilidades em cobranças. Boas notícias na carreira e investimentos pela manhã manterão o astral em alta. Estabilidade material e efetiva será a prioridade. Leão, esta manhã pedirá mais recolhimento, conforto, carinho da família e discrição. Fortalece a autoestima, observe melhor o ambiente e confie em uma percepção que poderá orientar uma escolha importante. Um embate com alguém próximo testará a sua paciência. Não valerá comprar briga por orgulho ou insistência. Estabilize as finanças e as relações. Virgem, amizades e contactos de confiança trarão informações valiosas pela manhã. Uma dica, apoio discreto ou informação bem colocada poderá ajudar na negociação de um projeto ou decisão de trabalho. Tudo fluirá bem hoje, só evite entrar em atritos velados com o seu grupo ou tentar decifrar tudo antes da hora. Nem toda reação merecerá sua atenção. Libra, um assunto de dinheiro, orçamento ou negociações poderá se resolver melhor pela manhã. A intuição ajudará você a enxergar o que realmente compensa e onde vale investir tempo, energia e recursos. Evite apenas o embate sobre gastos, prioridades ou divisão de responsabilidade com alguém próximo. À noite, um imprevisto financeiro ou uma solução repentina mudará seus planos. Não se prenda demais ao roteiro. Escorpião, aproveite esta manhã para se cuidar com carinho, avaliar os sonhos e visualizar um cenário positivo para o futuro. Mudanças serão repentinas, você poderá receber uma aprovação de um projeto em outra localidade ou de um visto de viagem e embarcar em novas experiências. Vira a página com coragem e autoestima, poder de influência em alta. Sagitário, amanhã pedirá um pouco de recolhimento, silêncio e escuta interior. Antes de agir, observe sinais, sonhos e os sentimentos
Conversas casuais trarão pistas importantes hoje. À tarde, a Lua entrará em seu signo e devolverá o entusiasmo e a vontade de viver algo diferente. Um imprevisto poderá alterar um plano e revelar uma rota mais interessante. Capricórnio, a vida íntima ou familiar ganhará profundidade em uma conversa logo cedo. Diga o que sente, escute com atenção e fortalece um vínculo importante com a sua vida. Cuidado com divergências com o par, sócio, cliente ou alguém com interesses diferentes dos seus. À tarde, aposte em mais flexibilidade, desacelera, planeje mudanças com calma. Aquário, equipe e vida social pedirão atenção hoje. Solucione um conflito com um diálogo em um tom profundo. A intuição orientará bem suas escolhas, desde que você não transforme diferença de opinião em disputa. Evite decisões precipitadas em uma transação imobiliária ou em um assunto familiar. Harmonia e estabilidade no casamento. Sucesso no trabalho. Peixes, um sentimento poderá se fortalecer e inspirar uma conversa íntima que tocará o coração de alguém especial. Tome cuidado com cobrança, cuide de ciúme ou embate de vontades com quem você ama. A vida perderá mais leveza, movimento e bom humor. Um projeto autoral emplacará. Será ótimo momento para lançar um empreendimento. Popularidade em alta. Pois é, Tubarão Azul.

0: Tubarão Azul é orgulho, Tubarão Azul que depois dessa Copa do Mundo, seu prática, o mundo inteiro, a África de saber que existe um país, seu nome é Cabo Verde. Que ali é som de Rádio Comunitária de Espargos. Que ali é som então de RC, Boa Sintonia Amiga. Nota ali então a conduzir mais o número de manhã RC. E hoje é dia de jogo, né? Hoje é dia de jogo, mais louco, Cabo Verde, onde viajei, né? Para essa cidade onde a Galita Baja jogou hoje. E também antes de Cabo Verde viajar, fui fazer, tive uma sessão de treino com alguns jogadores. Tive a falar para a imprensa, também ouvi Giovanni Cabo.
1: Está a trabalhar bem. Hoje é o último dia de preparação. Não está vendo a tour para nos preparar para amanhã.
2: E qual a ideia que tem de Arábia Saudita?
1: É uma equipa muito agressiva, acho que nunca tem que estar hoje para o resultado que se faz nesses 12 últimos jogos. Sabemos ser um jogo super difícil, não devemos estar preparados para não dar tudo, para não ganhar jogo.
2: É um jogo diferente, certamente, não é? Já não tive Espanha, Uruguai e agora Arábia, não é?
1: Sim, é um adversário diferente, acho que. Nem a ponto de vista também ser um jogo super difícil também, para a precisa também de ganhar, de ultrapassar, mas nós também não estamos preparados para não conseguir uma vitória histórica, que é tudo o povo calvardiano está esperando em nós, e não também do nosso máximo para não conseguir esse sonho, né, para mais, acho que amanhã é um jogo de nos vira, não tem que estar se preparado para não dar tudo dentro do campo.
2: Nesse momento, o que é que os jogadores estão a falar entre nós?
1: Acho que o grupo está tranquilo, não sabe de responsabilidade de jogo, mas já não se habituado à pressão, tem essa responsabilidade, mas não acredito que todo jogador está preparado, só com aquela ansiedade bom e certeza amanhã não está vendo um bom resposta.
2: Estar num Copa do Mundo é um sonho, quanto mais bons resultados, não é?
1: Sim, é um sonho. Acho que nós todos, jogadores, não sempre nos sonha com isso. Sempre não está falava um dia que não consiga apuramento para o Mundial, não ter um bom jogo, se não está representa o nosso país no máximo possível. E tem um estado que acontece isso, mas nós não queremos mais. Nós, calverdianos, sempre muita luta para não representar bem o nosso país e não se está a fazer isso e ainda acredita com vitória o povo está fica ainda mais feliz.
2: Alguma palavra para Cabo Verde?
1: Penso que continua unido, que nós dentro de campo não está a fazer de tudo para nos dar a maior felicidade do mundo e como um povo também nós é tio lutador e está feliz quando não continua sempre unido e quitarando que essa força que nos está ali está xinte e está fazendo um obrigado e amanhã está a ser um dia especial para o nosso povo.
0: Palavras ali então de nós, Giovanni Cabral, um dos nossos melhores jogadores que teve lesionado frente à seleção de. Teve lesionado. Frente à seleção do Paraguai, mas ao que parece, Giovanni tem ótimas condições. Mas quem em lugar de Giovanni foi Gari também teve direito na jogo.
3: Posso esperar.
0: Ainda
4: Congo mesmo, Congo.
0: Preparação para esse jogo ali, esse jogo que é um jogo importante, não também ouvi ali, Kevin Pina.
5: Desde o início, é foca no adversário, não sei se ponto forte e menos forte. E é o que chegaria de jogo e aproveita a nossa qualidade e a nossa concentração, o nosso trabalho que não tem estado a fazer desde sempre e tenta ser o três pontos, que é mais importante.
6: Sobre a Arábia Saudita, que leitura que nós podemos fazer? Tem um empate com o Uruguai, depois perde 4-0 com a Espanha, alguma leitura, alguma postura que pode fazer?
5: Não, acho que nesse Mundial que tem uma equipa que não pode ficar fraco. Ali o jogo, acho que toda equipa, todo jogo está a ser difícil e é para não encarar com seriedade e para não ser mesmo atento a essas qualidades, para morrer, se tem qualidade, e por isso acho que está a ser um jogo difícil, mas não se até prepara para isso.
2: O que significa estar de
6: positiva com nós e nós também mensagem positiva para o povo sempre?
5: Entendi.
6: O povo tem tido mensagem positiva com nós e nós também mensagem positiva para o povo sempre.
5: Certo. E, principalmente aquela energia positiva que se tem estado o ano é sempre importante para nós. não sei bem mensagem com nós e nós também não sabemos com esse, nós a fazer para nós e para esse também sempre.
4: O que significa ficar na história de Cabo Verde, primeiro gol no Mundial?
5: É um orgulho enorme, principalmente um orgulho de ser cabo-verdiano. E muita felicidade para aquele primeiro golo, a não ser também para o golo e para a prestação que a equipa inteira tem saído da fase.
4: O que é que Cabo Verde pode esperar de uma seleção no próximo jogo?
5: É igual, espera de uma seleção unida, uma seleção concentrada, uma seleção que acredita deixar tudo para conseguir 3 pontos.
7: What is the mentality going into this game against Saudi Arabia? What are you guys thinking about?
5: I think the mentality it's the same the last two games. We want to win and we want to give all of each player want to give all to get 3 points for us.
7: And then seeing the reactions from back home, what has that been like for you guys? Seeing all of the excitement, the celebration.
5: It's a very good for us. It's a special thing for us. It gives us more power to keep going.
8: Antes do jogo, okay. Olha, 13 de um gol e assim um cartaz a pedir para o fãs de história. Aquele cartaz dá mais motivação, aliás, depois vou correr porque ele logo lá vai festejar.
5: Certamente, até porque um dia antes, que a minha família vai visitar no hotel. E eu estava sempre tocando isso, mas se Deus quiser, mata a cor e direito, mas a mim está fazendo história, ou seja, não sei se não está fazendo história.
8: Que festejo que depois de cima aqui o desmaia,
5: é uma emoção que nunca sabe explicar. É uma emoção, ao mesmo tempo é um momento que sabe agradecer a Deus também por não ter acreditado nele. E tem coisas que já sabe explicar. E no calor do momento, sou muito tá gentile.
8: Que importância que para o grupo, por favor, fé na Deus tem nesse
5: país? Que importância que tem? É tchau. Amor, desde pequeno, não está acreditando em Deus e sempre, como o mão está falando, entrega tudo na mão de Deus e ainda faz a minha parte e ele, de salário, também acho que está a fazer parte.
6: Kevin Arias, numa entrevista aí, incorporou esse treinador Jim, de bairro, fala de bom, ele é um dos mentores do Curaçao. Alguma mensagem para técnico, alguma mensagem para aquele origem que agora, neste momento, precisa de uma
5: sensação? Agradeço bastante, principalmente a Jim, porque ele foi um daqueles que mais acredita na mim e posta na mim no momento que me pôde falar. Não tinha gastado a vaza, me era jovem, com 17 anos, e mesmo assim ele acredita na mim, é sempre mostrando confiança e me evoluir de qual, e aproveita para agradecer-lhe.
0: Palavras de então de Kevin de Pina, um homem que fica marcado pela história. Primeiro gol de Cabo Verde foi marcado então para esse senhor Lissin, Kevin de Pina. Jogo hoje, mais um bocadinho, na Texas, jogo de seleção de Cabo Verde. Nunca tem muitos de informações sobre a conferência de Bobice, mas eu queria que esse pequeno declaração de Bobice na conferência de imprensa, a boleia de Rádio TV Cidade.
5: E tenta ser com 3 pontos, que é mais importante.

0: de passar de fase. Para nós é incrível ter essa possibilidade ainda.
1: Pois é, então, palavras de Bobista, curta declaração. Obviamente, Bobista teve de falar mais tempo na conferência de imprensa. Pessoal, é que estava lá na conferência de imprensa, tem mais dados sobre sobre a participação de Bobista nessa conferência de imprensa. Bobista, então, que deixa claro que não tem a luta para passar para a próxima fase, também que tem como que a luta para passar para a próxima fase nesse jogo ali sim. Que tem como acabar que só é tudo, ou não peso, não ganha, não está a passar, não perder, não está a passar, já não se ganha, não perder, não está a ficar de fora, já não se ganha as últimas fases, que sonho aberto e possível, porque não sonhar, e não tem condições de bate, disputa a passagem, uma seleção da Arábia Saudita, e moda, já não falei uns dois vezes, Arábia Saudita, que é uma seleção qualquer, Arábia Saudita é simplesmente país nos últimos tempos, que não sabia que tem investido mais no futebol, que levou um data de jogador lá para a Arábia Saudita, vai pagar um data de dinheiro, também treinadores de alto nome para a Arábia Saudita, vai desenvolver-se esse futebol, porque a Arábia Saudita está preparada para receber Mundial, de 2030, pois é, a Arábia Saudita no 2030, vai receber Mundial, 2030, Mundial é na Portugal, é na Espanha e na Marrocos, estes três países de 2030. 2034, Arábia Saudita, Titabá, receber Mundial. Obviamente que é um país de muitos recursos, um país rico, que tem seu petróleo, tem diamante, tem uma boa liga, porque tenta desenvolver seu agora, mas nós não estamos como sempre, como nós moral e vontade de vencer. Jogo a partir de 11 horas e Câmara Municipal, moda Câmara Municipal, tem 20 a fazer. Câmara Municipal hoje prepara mais uma grande festa ali na Farm Park, ali na zona, ali nas pares, ali na zona de Igreja, ali na zona de Cabra Canela, lá na Santa Maria, e lá na Praça de Presidente, e lá na Palmeira, na Largo de Nunas, jogos de Bahia Jogo de Seleção. Hoje é 11 horas da noite, jogo um bocadinho tarde, talvez para aquele volume e ser tarde, seu criançadas pude acabar, mas pais poder querer levar essas criançadas, mas a partir de 11 horas não está em conjunto, porque quando tu ia jogo tudo junto, vou-te passar uma energia positiva para acompanhar. Obviamente tem gente que gosta de jogo na Fan Park, tem gente que gosta de ser jogo na sua casa, na sua tranquilidade, na sua sofá, também aceita-se tudo, mas bom que tu gosta de uma boa festa, está de uma boa convivência para esse Fan Park, e a Fan Park de Cabo Verde, que até acabou, sem certeza, pelo menos mais um ou dois no Tabatela. Então, Cabo Verde, a Arábia Saudita, a partir de 11 horas da noite. Copa do Mundo de decorrer, já entra naquela fase decisiva, seleções já começaram a tabar para casa, onde a Turquia já tinha despedido, a Turquia que só confirma ser bada para casa, por assim dizer. Curaçao também onde despedi, seleção Turquia, Curaçao, Tunísia, já se poder fazer viagem, talvez seja viagem marcada hoje. Ontem então não tive Equador 2, Alemanha 1, que as vitórias de Equador te passa como daqueles melhor terceiro. Curaçao 0, Costa de Marfim 2, quarto país da África na fase final, parabéns Costa do Marfim. Tunísia 1, País Baixos 3, Tunísia infelizmente está para casa, País Baixos está passando em primeiro lugar o grupo. Japão 1, Suécia 1, Japão e Suécia está a passar, Japão está ficando em segundo lugar, grupo Suécia está a passar como um daqueles é melhor terceiro. Turquia 3-2, Estados Unidos, que se derrota ali de Estados Unidos, da mesma, está continuando a liderança de grupo, Turquia está com um gosto da marca na boca, está aceito de Copa na primeira fase. Paraguai 0, Austrália 0. E tem ali, o que é que tem sido esse Copa? Obviamente que a Turquia é a maior decepção desse Copa. Nunca sei o que aconteceu com as equipas de Montella, mas uma equipa, moda um flobli até um bocadinho, tive madrugada dentro deste jogo ali sim, uma equipa de bons jogadores, Ildiz, Coxu, Salihanoglu, o meio-campo de luxo que as equipas têm, Arda Güler de Real Madrid, outros grandes jogadores, não se sabe o que é que passa com a seleção de Turquia, mas pronto, foi um Copa decepcionante para estes turcos, Turquia então está para casa. Alemanha está a subir adversário, Costa de Marfim também está a subir adversário, Holanda já conhece de ser adversário, Holanda, Marrocos, segunda-feira, meia-noite, madrugada de segunda para terça, meia-noite, Holanda.

Andamã, Marrocos. Também quem já consciência adversária, Japão. Japão, Brasil, desde segunda-feira, 4 horas de Cabo Verde. 4 horas de Cabo Verde, é alguns jogos que já está definido para a próxima fase. De, também tem Estados Unidos, Bósnia-Herzegovina, e tem Canadá, África do Sul. Canadá, África do Sul, é o primeiro jogo de oitavas de final. Canadá, África do Sul, este jogar dia domingo, 6 horas da tarde. É o primeiro jogo de oitavas de final, dia domingo. Acho que tem-se dois jogos ali sim. Só tinha gente conferir ali sim. Nota confirmou ali sim. É, primeiro jogo de oitavas de final, dia domingo. Canadá, África do Sul. É o é único jogo que tem. Chamou ali sim. África do Sul, Canadá, sim. Domingo, 18 horas. É o último, é o único jogo é que tem dia domingo. Para ir na televisão. Depois, segunda-feira já tem 4 horas da tarde, Brasil-Japão. Depois, segunda-feira, 7h30, Alemanha, está jogando a ser adversário. E meia-noite, Países Baixos, Marrocos, Holanda-Marrocos. Mais um jogo que já me ia te debater um bocadinho de sono. Mais um jogo que me tem que passar madrugada, tuia, porque esse Holanda-Marrocos está parecendo um jogo muito apetite, muito sap. Dois equipas que estão abertas, que bons qualidade, que bom qualidade de jogadores. Vai ser um bom jogo, Holanda-Marrocos. Já depois não tem jogos de oitavas de finais por definir. Cabe ver saber se ele passou na segunda, ele está a jogar uma seleção de Argentina. Pois é, então, 10 horas e 19 minutos. Não está ali da Flat Copa de Mundos, ali na Boa Rádio Comunitária dos Parques, Boa 88.1 FM. Agora vamos falar um pouco de campeonato nacional. Pois é, campeonato nacional, esse fim de semana ali tem Palmeira, uma África Show, uma África Show de Boa Vista, amanhã sobe de 4 horas da tarde, na Marcelo Leitão, lá na Centro Estágio de Federação, não tem jogo, é que tapou frente a frente, equipa de Mindelense e Académica de Porto Novo. É jogos de Licinha que, lá na São Vicente, está tudo empatado. Ali na Marcelo Leitão, obviamente, que a Palmeira tem de começar a desvantagem de um golo. A Palmeira tem de correr um bocadinho mais para poder marcar e seguir. Marcar dois golos, pelo menos, ou ganhar dois golos de vantagem e seguir em frente. Equipa de África Show que está a jogar hoje na sala, para mim, é para essa segunda mão. Um jogo que podia ser histórico. África Show, primeira vez que ele está a ser campeão de Boa Vista. Primeira vez que ele está a participar no campeonato nacional. Ele está nas meias finais. Vários vertentes que a equipa de Palmeira tem que jogar contra ele, mas Palmeira, relembrando, Palmeira é campeão em título de futebol nacional. Palmeira pode ir para o segundo final de campeonato nacional. E Palmeira tem bons recursos. Tatau já regressa, tecnicamente um dos jogadores mais evoluídos de futebol cabo-verdiano. André também, um dos jogadores mais evoluídos tecnicamente. Ponta, que vai fazer um excelente campeonato regional, também vai fazer um bom campeonato nacional, entre outros nomes que Rui, que Palmeira tem, Meicombe, Fabio, Rui, outros grandes nomes que a equipa de Palmeira tem. Vamos lá ver a maneira que Palmeira está a sair. Jogo amanhã, 3h30 da tarde, e vou-te acompanhar o jogo na íntegra e na Boa Rádio Comunitária dos Pargos. 10h21, Palmeira, África Show, 3h30, na São Centro também, a equipa de Miki Mindelense e a equipa de Nuzuka Académica, de baixo botão passagem para a próxima fase. Académica, graça de regressar para um final, desde 2016-17, creio que foi Académica, na altura de Dunga, que consegui, desde que ele teve a Académica, consegui passar para a próxima fase. Agora não tem essa equipa de Mindelense, também desde 2019 Mindelense ganha campeonato nacional. Mindelense que tem jogado no final de campeonato nacional, mas de tudo esse percurso ali Mindelense tem dois taças de Cabo Verde conquistado, tudo para treinador Miki, também um jovem treinador que percebe muito, entende muito de futebol, porque é importante não saber que tem treinadores que tem que entender muito do jogo, hein? o jogo, dentro de como tática, que as coisas lá. Agora, tenho que entender de outras coisas. 10 horas e 21 minutos, que ali é som de Rádio Comunitária de Espargos. Então, Campeonato Nacional, manhã 3h30, na Marcelitão, Palmeira, Máfrica Show, 3h30, Centro Estágio da Federação Cabo-Verdiana de Futebol, Académica de Porto, Mindelense Académica de Porto Novo. 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Hoje é onde não anda, agora sim, hoje é onde não anda, agora sim, não está no todo mundo. Música ali de Soraya Ramos, 10 horas e 22 minutos, não te bate a meio-dia. E boa, vou saber, a partir de 11 horas, te abro mensagem, não te copo a música.

Canta, irmão, canta, meu irmão, notalitudes, festa de Copa, então, hoje, seleção nacional, talvez esse terceiro jogo na Copa do Mundo, esse terceiro jogo de fase grupo, a partir de 11 horas da noite, Cabo Verde, então, está a jogar frente à seleção de Arábia Saudita. Arábia Saudita, que tem aparecido nas últimas Copas, já tem um tempo, já escreveu que desde 98, é sempre aparecido na tudo Copa. De recordação da Arábia Saudita na Copa de 2002 na Alemanha, um dia que ele perdia para 8-0, mas depois Arábia Saudita benta com o bolso de futebol. E onde, na última Copa, na 2022, a Arábia Saudita venceu no jogo estrela, venceu a Argentina para 2-0 ou 2-1, mas venceu a Argentina. Por isso que é uma seleção fácil, não saber que tem a seleção. Tem jogadores que estão jogando Al Nassr, estão jogando Al Hilal, equipas bem colocadas de futebol árabe, de futebol saudi, Saudi Pro League, mas nota da base sem medo. Não teria uma boa na rádio comunitária, que ali boa manhã RC, terceira hora, não teria uma boa com música, para falar um bocadinho deste jogo de seleção de Cabo Verde. Hey yo! A partir de 11 horas você vai fazer espaço convívio ali na Boa 88.1 FM. Cabo Verde na Copa, que era uma coisa impensável na década de 90, mesmo início de 2000. Já depois de 2010 para ali, já não começou a sonhar mais o que era possível. 2014 não tive quase para passar para a fase de playoff de qualificação, mas depois, devido a um erro de secretaria, Cabo Verde acaba para acabar para aquela última fase. Depois, nos últimos apuramentos, depois de 2010, agora, na escola, 90, 2000, era bem complicado, quase impossível pensar que Cabo Verde um dia está jogando nesse grande palco. E Cabo Verde também fazer história nessa primeira participação nessa grande competição.

Cabo Verde, olé, Cabo Verde, olá, 10 horas e 48 minutos. Falta gente mais ou menos 12 minutinhos para não chegar na meio-dia. Meio-dia já vou saber, maneira não, não, não também. Falta gente 12 minutos para chegar na 11 horas. 11 horas já vou saber, não também estado de uma boa. Espaço convívio, onde é que vou pedir música de boa preferência, através de mensagem ou mesmo liga ali para nós. Eu estou a passar algumas músicas de moral para a nossa seleção, seleção de Cabo Verde. Caro vindo hoje, tem bons jogos. Eu fiquei com impressão na nossa agenda, Copa, no flop só de resultados, não está tão empolgado no que flop de jogos de hoje, mas não tem bons jogos, não tem bons jogos na Copa do Mundo, a partir de 6 horas da tarde, não tem Noruega-França, jogo cartaz desde o dia de hoje, talvez o maior jogo de hoje, e não tem Senegal-Iraque, Senegal que entrega muito moral nesse Copa, mas Senegal hoje tem que vencer Iraque por uma boa margem, e depois vai fazer conta no fim. Senegal hoje tem entre Ford e Iraque. Mas é Noruega e Iraque, talvez jogo cartaz do dia. Depois, 11 horas da noite, na mesma hora, não tem na última jornada, faz grupo. Jogos já sempre na mesma hora. Não tem Uruguai e Espanha. E não tem Cabo Verde, mas Arábia Saudita. Pois é, Uruguai e Espanha, Cabo Verde e Arábia Saudita. 2 horas de madrugada, Nova Zelândia, Bélgica e Egito, Irão. Pois é. Vamos lá ver se hoje não está conseguindo. Tem 3 equipas africanas apuradas. Cabo Verde, Senegal e Egito. Egito está 4 pontos. Egito está bem lançado para a próxima fase. Então, clica cartaz de hoje. Não fiquei com impressão naquela hora. No catch-up agenda para esse dia de hoje. Bons jogos. Este jogo de 6 horas da tarde, obviamente, que França, mas Noruega é um grande partido de futebol. 2 grandes equipas. Obviamente, França é mais forte, mas Noruega poder ter uma palavra a dizer. Uruguai e Espanha também é um bom jogo, 2 grandes equipas, para além de ser bom jogo, aquele jogo que tem aquela rivalidade histórica, né? Espanha coloniza Uruguai, Espanha estive no território Uruguai e Lombardia do Norte, tem sempre aquele fator histórico entre o jogo de sim, 2 países latinos, né? Então vai ser também um bom jogo e esse jogo ali tem um pimé, porque o Uruguai saber. Se alguém ganha a Espanha, ele está passando a Espanha, saber se ele perder mais o Uruguai, ele está com o risco para o terceiro lugar de grupo, ou Espanha, então, esse jogo ali ninguém quer estar facilita. Está a ser um bom jogo esse Uruguai e Espanha ali. Uruguai é que tem 2 pontos também, moda seleção de Cabo Verde. Nova Zelândia, uma Bélgica e Egito Meirão, a partir de 2 horas de madrugada. Copa do Mundo, futebol de seleções, futebol que... que nos tudo te ama, caro ouvinte. Pois é, anota a seguir para música, música de Cabo Verde, música que está da gente moral. Hoje eu sou para ouvir música de Cabo Verde, porque pela primeira vez na história não poder passar a próxima fase. E passar a próxima fase desse campeonato de mundo te representa teu coisa para esse país piquenichinho. Não tenho que ter noção que não é piquenichinho, 10 grãos na mar. Nunca tem expressão a nível territorial, nem a nível económico, nem a nível financeiro, mas nós não temos moral, não temos garra, não temos resiliência. E se pessoa por causa disso que não está chegando na última jornada do Mundial, para passar que possibilidade de passagem para a próxima fase de Mundial.

0: Tubarão Azul na voz de Touro, na grande cheia, segunda hora ali. A você bebata, tia boa mensagem. Logo a seguir, as músicas no Tarranca Espaço Convívio.
1: Caro colegas e ouvintes, as coisas estão favoráveis para Cabo Verde. 43 minutos da primeira parte, canto para o lado direito da formação cabo-verdiana. Lá vem a bola, corta a defesa do adversário. Mário Soares domina e cruza para a grande área. Salta a Varela de cabeça e põe a bola no fundo da baliza. Gol! Gol para Cabo Verde, Tubarões Azuis!

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1: Promessa é dívida, então já nota de volta de Maboli na sintonia de 88.fm. Cada abraço bem especial para a boca de Ligado Manoes. A partir de agora, espaço convívio na BRC. Tinha uma mensagem na página da Alocomidade, tinha uma mensagem na página de Manhã RC. Liga 241-3855, Bob de Música, de boa preferência. Até meio-dia, a equipa está ali, só para tocar música de boa preferência. Aquele abraço, bom dia. Fazendo um espaço de convívio, sabia, hoje é sexta-feira, sextou, uma sexta-feira que podia ser histórico, um saber que bota lá na casa, moda, me bastante animado, hoje se queria ter alguma coisa, tenta pouco entre nós, não tenho que manter animado, com autoestima lá de cima, caustral lá de cima, porque hoje não tem um jogo importante, 11 horas da noite, não tenho que passar aquela energia positiva lá para os jogadores lá nos Estados Unidos da América. Então, aquele abraço, bom dia, até a meio-dia, fazer esse espaço de saber.

Sintonia então DRC, sintonia da boa música. A partir de agora, pedi boa música ali na nossa página. Vou até começar agora para Vânia. Escreve nós, bom dia Fábio. Um grupo Vifre e Rianas Guerreiro.

Com boss, um capolicol, pedido de nos ouvindo, Vânia, bora na casa, tinha boa mensagem, anima nós, povo de música de boa preferência, mal nos ouvindo a Alicia, quer ouvir música de Tony, fica no para. Até meio-dia, seleção musical está na boa, pedi boa música ali na boa RCE.

Munga Grepa Nudana, RC Rádio da Boa Música, hoje é sexta-feira, hoje é dia de vou mandar aquela mensagem e mandar aquele mural para Tubarão Jesus, a partir de 11 horas, no tem jogo complicado de uma seleção de Arábia Saudita. É Cabo Verde e Arábia, quem ganha passa de fase, então não tem que mandar aquela energia. Nota seguinte, uma boa nesta sexta-feira, ali, dia 26 de junho, tanto que a pedido de nós ouvindo lá na casa, agora eu já sei. Escreve-nos, bom dia Fábio, escreve música do Zé Alessança e Jéssica Alessança, Mimabó.

Sintonia então de Rádio Comunitária, bom dia, música boa, sempre para boa. Lourdes que está lá na casa e vou que está fazendo a seleção. Boa e que está fazendo a seleção musical. Agora é que a Cada Cruz escreveu nos bom dia, Fábio, que queria ouvir música de Berdianas e Freirianas, também para minha mãe Ana. Nota ficaria então que pedido musical de nós ouvintes. Nós ouvintes e amiga Cacada Cruz. A música tem nome de música. Nota ficaria então que a música de Freirianas Guerreiras.

Freireane, as guerreiras e as gêmeas, Siburang, sintonia de RC, bate-te a boa mensagem, pedi boa música, Limanós, na Rádio Comunitária de Espargo, já até meio-dia. Não tem Totoni, Totoni, escreve-nos, bom dia, Fábio, quero ver qualquer música, Tubarões de Azul, para passe mais louco, força, se vem, tal, não te fica ali com esse ferro gaita, para nós ouvir Totoni, também dá aquela energia positiva para a seleção, mais logo não tem jogo de nos vida, mas Arábia Saudita.

Tubarão Azul, pedido do nosso ouvinte, Totoni Bali para Tubarão Jesus. Não te segui, uma boa, tinha boa mensagem, da botana tem, nota 11h39. Vanda Forte que vem hoje, bom dia Fábio. Hoje não quero ouvir música de DJ Aka, fim de semana.

Fim de semana ali, DJ AK, pedido do nosso ouvinte, Wanda Forte. Já nota que 11h43, sexta-feira, última edição da semana de Espaço Convívio. Hoje, nosso ouvinte, Kevin da Luz, escreveu-nos. Bom dia, Fábio. Um grande ouvir música nos horas de Atiga para Tubarão Jesus.

0: Força Tubarão Azul, nos hora já chega, que ali é som de Rádio Comunitária de Esparques. Então hoje não tem jogo histórico ali, jogo de Cabo Verde e seleção de Arábia Saudita, 11 horas da noite. Se Cabo Verde ganhar, ele está passando no segundo lugar de grupo, ou pode até ser primeiro, dependendo dos resultados. O empate pode ter que Cabo Verde passar como segundo e ter que Cabo Verde passar como terceiro. Mas não está pela certa que é vencer, luta para vitória. Agora é Derek Cruvi Alfa Blonde de Jerusalém.
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Sintonia então de Rádio Comunitária, já não chegando a fim, já não chegando a fim de Espaço Convívio ali na Boa 88.1 FM, Boa Rádio Comunitária de Parques. Hoje eu te pedi música de género, hoje eu te mando música para música de força lá para Tubarão Jesus, não te mando música de gama ali, Sonho do Ano, não te pedi nas 20 grupos, mas hoje música ali hoje é para tudo Tubarão Jesus, o check tudo ouvindo, queria mandar música para Tubarão Jesus, para mandar aquela energia positiva lá para Estados Unidos, Dallas.

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0: Começamos agora então mais um espaço de vídeos e anúncios aqui na sintonia de 88.1 FM. Começamos com este aviso, com este anúncio da Câmara Municipal. A Câmara Municipal de Sal informa todos os munícipes que foi prorrogado o prazo para o pagamento do IUP, Imposto Único sobre Património, com perdão de 100% dos juros até o dia 30 de junho de 2026. Aproveita esta oportunidade para regularizar a sua situação fiscal junto da autarquia, beneficiando de isenção total de juros durante este período. Continuando com o espaço de avisos e anúncios, vamos então a este aviso de missa de sufrágio. Mãe Antónia Maria, pai José Carlos, filho Diária e Danielson, irmãos, sobrinhos e demais familiares, venho por este meio agradecer a todos os quantos os ajudaram na dor da perda da saudosa filha, mãe, irmã e parente da Helene Brito, falecida no passado dia 27 de dezembro de 2026. E mais se avisa que manda rezar uma missa de 6 meses neste sábado, dia 27 de junho, pelas 17h30, na Igreja Matriz dos Espargos, sufragando a alma da extinta. 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Perdeu-se uma carteira vermelha modelo feminino no trajeto chinês Canangas, chinês Qua Irmãos, contendo CNI, carta de condução, cartão rede 24, um telemóvel pertencente à senhora Alta Lanira Lopes Ramos. Pede-se a quem o tenha encontrado, por favor, fazer a sua entrega na Secretaria da RC ou contactar pelos números 951-06-68. 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Mês de setembro, doutora Samila Inocêncio, endocrinologista. Encontra depositado na Secretaria da RC um cartão nacional de identificação pertencente a Márcia Lopes Teixeira. Pede-se à dona para fazer o seu levantamento na Secretaria da RC nos horários normais de expediente. 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Seguindo com o espaço de avisos e anúncios, aqui na sintonia de 88.fm, mais uma vez vamos a esta missa de sufrágio. Mãe Antónia Maria, pai José Carlos, filhos Diária e Danielson, irmãos, sobrinhos e demais parentes, vêm por este meio agradecer a todos os quantos ajudaram na dor da perda saudosa filha, mãe, irmã e parente da Helene Brito, falecida no passado dia 27 de dezembro de 2026. E mais se avisa que manda rezar uma missa de 6 meses neste sábado dia 27 de junho pelas 17h30 na Igreja dos Espargos, sufragando a alma da extinta.
1: Famílias do Sal.
0: 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Aproveite esta oportunidade para regularizar a sua situação fiscal junto da autarquia, beneficiando da isenção total dos juros durante este período. 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Caro ouvinte, assim foi mais uma edição de Avisos e Anúncios, aqui na sintonia de 88.1 FM. Obrigado pela atenção dispensada. Continuação de um ótimo serão na sintonia da RC.
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1: Cinturinha então de RC, boa cinturinha amiga, aquele abraço bem especial para a boca trigode na noite, nesse dia de hoje, nesse dia de Tubarão Azul. Pois é, Grinha, assim, não estava num passeio, né? Passei não, não estava andando na cidade de parques, aí não ia vários
0: pontos.
1: Pessoal de tudo, hoje preciso de camisa de Cabo Verde para sacar energia positiva. Pois é, hoje nós seleção está a jogar daqui a nada, uma seleção de Arábia Saudita, jogo a partir de 11 horas da noite, um jogo histórico para nós país, para nós seleção. Onde é que nós jogou mais bocadinho a Houston, uma seleção da Arábia Saudita, relembrando que Cabo Verde na Arábia Saudita é, não, é 11 horas, também Espanha, mas Uruguai também é 11 horas. Cabo Verde precisa de uma vitória para seguir em frente, um empate poder ter jogar Cabo Verde para seguir em frente, mas nunca te arrisca, então empate, nunca te arrisca não, entre aspas, é melhor ganhar do que arriscar um empate, né? Cabo Verde que saber que basta ele ganhar, ele te seguir em frente. Cabo Verde também dois jogos nesse Mundial, um 0-0 uma Espanha e um 2-2 uma Arábia Saudita, lembrando que a Espanha foi campeão do mundo na 2010 e a Arábia Saudita também foi campeão do mundo na 1938 e também na 1950. Outra vez que perante o Arábia Saudita também com seleção forte, mas já não falou ali uns dois vezes ali na cinturinha da RC, uma seleção que tem o jogador de Al Nasser, o jogador de Al Ahly, Al Nasser e Al Ahly, equipas que não têm acompanhado, né, através da Liga Saudita, depois Cristiano Ronaldo vai para lá no estudo, digamos, não fica a seguir a Liga Saudita, então as dois equipas ali, esses jogadores de Arábia Saudita, é maioritariamente das equipas ali, mas nós não estamos confiantes num bom jogo, uma seleção de Arábia Saudita. Nós também ouvi então a entrevista de ontem, Cabo Verde, que ontem partiu para Dallas, onde Cabo Verde estava a jogar uma seleção de Arábia Saudita, mas antes Cabo Verde fazer um treino, após o treino, Giovanni Cabral fala para a imprensa.
2: Temos estado a trabalhar bem, hoje é o último dia de preparação, nós também de tudo para nos preparar para amanhã.
3: Qual a ideia que tem de Arábia Saudita?
2: É uma equipa muito agressiva, acho que nunca tem que estar hoje para o resultado que se faz nesses dois últimos jogos. Devemos ser um jogo super difícil, não devemos estar preparados para não dar tudo, para não ganhar o jogo.
3: É um jogo diferente, certamente, não é? Já não tive Espanha, Uruguai e agora Arábia, não é?
2: Sim, é um adversário diferente, acho que do meu ponto de vista também ser um jogo super difícil também, para nós precisa também de ganhar, de ultrapassar, mas nós também não estamos preparados para não conseguir uma vitória histórica, que é tudo o povo cabo-verdiano está esperando em nós, e nós também do nosso máximo para não conseguir esse sonho, né? Para nós, acho que amanhã é um jogo de nós vira, não tem que estar se preparado para não dar tudo dentro do campo.
3: Nesse momento, o que é que os jogadores estão a falar entre nós?
2: Acho que o grupo está tranquilo, não sabe de responsabilidade de jogo, mas já não se habituado à pressão, tem essa responsabilidade, mas não acredito que todo jogador está preparado, só com aquela ansiedade bom e certeza amanhã não está vendo um bom resposta.
3: Estar num Copa do Mundo é um sonho, quanto mais bons resultados, não é?
2: Sim, é um sonho. Acho que nós todos, jogadores, sempre nos sonha com isso. Sempre nos está falando, uma dia que não consiga apuramento para o Mundial, não está a fazer um bom jogo, não está a representar o nosso país no máximo possível. E temos estado a acontecer isso, mas nós não queremos mais. Nós, cabo-verdianos, sempre no Muita luta para não representar bem o nosso país e não se faz isso e ainda acredita com vitória, o povo fica ainda mais feliz.
3: Alguma palavra para Cabo Verde?
2: Penso que continua unido, que nós dentro de campo não fazemos de tudo para nos dar a maior felicidade do mundo e como um povo também nós é tchau lutador e da frase quando continua sempre unido e que terá que essa força que nos está ali está xinte e nos está fazendo um obrigado e amanhã está a ser um dia especial para o nosso povo.
1: Cinturinha de Arsensino, ouvi-lhe Giovanna Cabral, moda no Flore para a seleção mantenida. É claro que a seleção cabraliana são bastante.
4: Como mesmo?
1: Diz respeito a jogos e também vou ter mesmo né, que a caravana está a conviver. Cabe ver então que já está na Houston, cabe ver mais logo que está a jogar uma seleção de Arábia Saudita. Não também ouvi-lhe Kevin Pina, homem que marca primeiro gol de seleção
5: desde o início. É foca no aniversário, não sei se ponto forte e menos forte. E é o que chega dia de jogo e aproveita a nossa qualidade e a nossa concentração. O nosso trabalho que não tem estado até foi desde sempre. E tenta ser com três pontos, que é mais importante.
6: Sobre a Arábia Saudita, que leitura que nós podemos fazer? Tem um empate com o Uruguai, depois perde 4-0 com a Espanha. Alguma leitura, alguma postura que pode fazer?
5: Não, acho que nesse Mundial que tem uma equipa que não pode ficar fraco. Ali jogo, acho que toda equipa, todo jogo está a ser difícil e é para não encarar com seriedade e para não ser mesmo atento a essas qualidades, para morrer se tem qualidade e por isso acho que está a ser um jogo difícil, mas não se prepara para isso.
6: O que significa esta positiva com nós e nós também mensagem positiva para o povo sempre.
5: Entendi.
6: O povo tem tido mensagem positiva com nós também mensagem positiva para o povo.
5: Certo. E, principalmente aquela energia positiva que está tentando estar ano é sempre importante para nós. Não sabe mensagem com nós e nós também não sabemos. Não sabe fazer para nós e para eles também sempre.
6: O que significa ficar na história de Cabo Verde, primeiro gol no Mundial?
5: É um orgulho enorme. Principalmente um orgulho de ser cabo-verdiano. E muita felicidade para aquele primeiro golo, a não ser também para o golo e para a prestação que a equipa inteira tem saído a fazer.
6: O que é que Cabo Verde pode esperar de uma seleção no próximo jogo?
5: É igual, espera de uma seleção unida, uma seleção concentrada, uma seleção que deixa tudo para não ser o 3 pontos.
7: What is the mentality going into this game against Saudi Arabia? What are you guys thinking about?
5: I think the mentality it's the same the last two games. We want to win and we want to give all of each player want to give all to get 3 points for us.
7: And then seeing the reactions from back home, what has that been like for you guys? Seeing all of the excitement, the celebration.
5: It's a very good for us. It's a special thing for us. I think give us more power to keep going.
8: Antes do jogo, okay. Olha, 13 de Tondibu e assim um cartaz a pedir para o Papo fazer história. Aquele cartaz dá mais motivação, aliás, depois vou correr porque ele logo lá vai festejar.
5: Certamente. Até porque um dia antes, que a minha família vai visitar no hotel. E eu estava sempre tocando isso, mas se Deus quiser, mata a corda direito, mas a minha foi história, ou seja, a nossa seleção não está a história.
8: O festejo que depois de cima aqui o desmaia, não sei o que
5: é que eu vou me dizer. É uma emoção que nunca sabe explicar. É uma emoção, ao mesmo tempo é um momento que sabe agradecer a Deus também por não ter acreditado nele. E tem coisas que já sabe explicar. E no calor do momento, só para estar sentindo ele.
9: Que importância que para esse grupo, por favor, fé na Deus tem nesse sucesso?
5: Que importância que tem? É tchau. Amor, desde pequeno, não está acreditando em Deus e sempre, como o mano está falando, entrega tudo na mão de Deus e ainda faz a minha parte e ele, sei lá, também acho que está a fazer parte.
6: Kevin Arias, numa entrevista aí, incorporou o treinador Jim de bairro, fala de bom, ele é um dos mentores da Curaçao. Alguma mensagem para técnico, alguma mensagem para aquele origem que agora, primeiramente, precisa de
5: você? Agradeço bastante, principalmente a Jim, porque ele foi um de que mais acredita na mim e posta na mim no momento que me pôde falar, não tinha gastado a vaza, me era jovem, com 17 anos, e mesmo assim ele acredita na mim, sempre mostrando confiança e me evolui com ele, e aproveita para agradecer-lhe e agradeço tudo a equipa técnica que estava com ele.
1: Palavras então de Kevin de Pina, o homem do momento, o homem que marca o primeiro gol de Cabo Verde na Mundial, que marca o primeiro gol de sempre Cabo Verde na Mundial, e quem marca o segundo gol de sempre de Cabo Verde na Mundial foi Hélio Varela, também, que é um grande ativo que a seleção de Cabo Verde tem. Então o jogo é mais louco, o pessoal já está concentrado, seja no hotel que Cabo Verde está concentrado na Houston, para o jogo 11 horas da noite. É jogo que tem uma grande arbitragem, daqueles a melhorar do mundo. É Zon Lille fica segundo classificado, atrás do outro francês, Clément Turpin, outro flop de François Letichier. François Letichier é um árbitro de elite a nível mundial, é árbitro que apita final de Euro, já apita a Zon Lille, apita final de Liga Europa. E ele é novinho, entre aspas, tem 36 anos. Ele é um árbitro de grande categoria, árbitro no tudo quarta, quinta, tudo fim de semana. Na Liga dos Campeões da Liga Francesa, François Letichier, é que também dirigia-se Cabo Verde Arábia Saudita. Jogo hoje no estádio de Houston, na Dallas. Caro Vinda, é o segundo maior estádio dos Estados Unidos. É um banheiro aquele estádio lá. Pois é, aquele é som de Rádio Comunitária de Espargos, Boa 88.1 FM. Aquele abraço bem especial para Boa. Tudo de atenção, então, está voltado para o jogo de seleção de Cabo Verde, relembrando que a seleção de Cabo Verde está a jogar 11 horas e à mesma hora Espanha está a jogar uma seleção de Saudi, uma seleção de Uruguai, Espanha, uma Uruguai. Espanha está na frente de grupo 4 pontos, Uruguai também 2 pontos. Uruguai se abençoa, ganha a Espanha, ele está a passar para 5 pontos, ele está a passar a Espanha, ele está para o primeiro lugar do grupo. Então, esse grupo de Cabo Verde está tudo em aberto. Arábia Saudita também está fora. Arábia Saudita só ganha Cabo Verde, ele é que está a seguir em frente. Nesse grupo, quem ganha está a seguir em frente. Espanha é o único que pode perder e seguir em frente. Espanha pode seguir em frente como um daqueles melhor terceiro classificado. Bons jogos para esse dia de hoje. Ainda antes, 6 horas, tem Noruega-França, jogo cartaz de jornada ali. E tem Senegal-Iraque. Noruega-França, Senegal e Iraque, 6 horas da tarde. 11 horas da noite, Uruguai-Espanha, Cabo Verde-Arábia Saudita. Quando for 2 horas de madrugada, Nova Zelândia, Bélgica e Egito, Irão. Já está com 3 equipas africanas na próxima fase. Já está com Marrocos. Já está com Marrocos. Seleção de África do Sul e seleção de Costa do Marfim. Vamos lá ver se Cabo Verde, Senegal e Egito hoje seguem o mesmo caminho para passar para a próxima fase de mata-mata de Campeonato do Mundo de Futebol. Bons jogos para hoje. Então, novamente, outra repetir a agenda. 6 horas da tarde, Noruega, França e Senegal, Iraque. 11 horas, Uruguai, Espanha e Cabo Verde, Arábia Saudita. E 2 horas de madrugada, Nova Zelândia, Bélgica, Egito, Irão. Jogos então de campeonato de mundo para hoje, última jornada de fase de grupos, desde grupo I, sim, de grupo H, que é grupo de Cabo Verde, e de grupo G, que é grupo de Bélgica, fim das 10 jornadas. Ontem eu não tive mais jogos também, que dita alguns classificação. Caro ouvinte, tive jogo de ontem onde é que Merca perdeu a Turquia para 2-1, Paraguai e Nova Zelândia empatou uma bola e empate das gases que é normal. Coração vence e Costa de Marfim vence Coração para 2-0. Equador vence a equipa de Alemanha por 2 bolas a 1. Alguns jogos que fechei dia de ontem. Já não tem alguns jogos para oitavos finais. Não tem Canadá, África do Sul, Países Baixos, Marrocos, Estados Unidos, Bósnia, Japão, Brasil. Alguns jogos que já tem alguns quadros que já está fechado na Copa do Mundo, caro ouvinte. Pois é, já não estou aqui 14 horas e 53 minutos, sonho de Rádio Comunitária de Espargos, é sempre um prazer estar de uma boa, desde avalanche de Copa do Mundo, ou da esquerda de Campeonato Nacional, nunca terceiro de Campeonato Nacional de amanhã, segunda mão de meias finais, Palmeira da Recebe África Show, na cidade de Marcelitão, a partir de 3:30, equipa de Palmeira que perdeu na Boa Vista por 1-0, agora amanhã na cidade de Marcelitão, a equipa de Palmeira tem que vencer o jogo, tem que correr mais um bocadinho para vencer o jogo, pelo menos para 2 bolas bola de diferença para seguir para a grande final, ou pelo menos para uma bola de diferença, seguir para a marcação de grandes penalidades e também para prolongamento de marcação de grandes penalidades. Por isso que joguei 3:30, já não tinha avisado de que a equipa de Palmeira, que é a equipa da África Show, tinha sido a única equipa da 3 equipa de Palmeira pondo na fase regular, e ele está a ser a única equipa a ganhar a Palmeira nesse campeonato nacional e equipa da África Show. Isto quer dizer que a África Show é qualquer equipa, uma equipa com bons jogadores, também muito bem orientado para Marley, Dr. Marley, que foi um jogador subejamente conhecido de Linha de Sal, um médio de grande qualidade, que agora ele está à frente da equipa da África Show. És a África Show, obviamente, que qualquer equipa é uma grande equipa. A África Show é que está a jogar, primeira vez que se está a participar no campeonato nacional, também está a jogar que essa ambição de ser primeira vez também chegar no final de campeonato nacional, Ilha de Boa Vista, que já levam 26 anos que... 26 não, estou a dizer quando, Mariano, 22 anos que se quer jogar no final de campeonato nacional de futebol, e que se quer ganhar também. A última vez foi o Sal Rei, que foi campeão na 2004, desde lá equipas de Boa Vista nunca mais conseguiu atingir final de campeonato nacional de futebol. Vamos lá ver. Palmeira, saber que a África Show está cheio de motivos para estar motivado, mas Palmeira tem que criar toque e seus pupilos têm que criar essa motivação extra para Palmeira poder levar de vencida o jogo de manhã e seguir para a final, para ser segundo final consecutivo. Lá na São Vicente, coisa tem para todo, lá na Centro Estágio de Federação Caverdiana de Futebol, Mindelense, Tabarra CB, equipa de Académica de Porto Novo, joguei fiquei empatado na primeira mão, que não pude flop, porque está tudo em aberto, dois boas equipas, tudo muito bem treinado, Mindelense treinado para Miki e Académica treinado para Nuzuka. Vamos lá ver o que é que está a dar esse Mindelense, uma equipa de Académica de Porto Novo. Tudo igual. Há que tem questão de gol fora. Isto quer dizer que está tudo igual. Bom jogo em perspectiva. Jogo também amanhã 3:30 na Centro de Estágio de Federação Cabo-Verdiana de Futebol. Agora, Lina Ilha de Sal, as modalidades indoor também já estão a chegar no fim. Não pode falar, B, de sub-17 e de futebol feminino. Não está começando na sub-17, não, sub-19. Não está começando na sub-19. Para no flop de jogos de sexta jornada. Dia domingo, 9 horas, Guga Rocha é fixe. E quando for 11 horas, Académica, má mini-foot. Pois é, jogos de sexta jornada. 9 horas, Guga Rocha é fixe. E depois, 11 horas, Académica, má mini-foot. Campeonato Regional de Futebol Feminino, terceira jornada. De Marçalitão, 2 horas, Dourenço Fonderriba. E 4 horas, é fixe Malana. Pois é, 2 horas, Dourenço Fonderriba. E 4 horas, é fixe Malana. Jogos deste fim de semana de campeonatos regionais de sub-19, pelo manhã, e de futebol feminino, domingo à tarde. Pois é, então, cabeça onde RC, 88.1 FM, fui nos passagem para a página desportiva, obviamente que malta já no flop desde pela manhã, tudo gente ansioso para 11 horas da noite jogar, para esse jogo, que pode ser um jogo histórico, se não ganha, nota passa para a próxima fase. Nossa primeira participação, pode ser uma participação histórica, se não ganha, nota passa para a próxima fase e nota dá bom show. Pois é, então, um bom jogo para tudo gente lá mais logo, e acabou de ser amanhã na Marcelitão, Bada Palmeira, que ele apoia em frente à equipa da África Show, boicota poder bem para o motivo voto, ouvir relato na sintonia do 88.1 FM, não também acompanha na íntegra, tarde esportiva ali na boa RCE.

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1: Olá, caro ouvinte, pedimos a sua especial atenção. Começamos agora então mais um espaço de avisos e anúncios aqui na sintonia de 88.1 FM. Começamos com este aviso, com este anúncio da Câmara Municipal. A Câmara Municipal de Sal informa a todos os munícipes que foi prorrogado o prazo para o pagamento do IUP, Imposto Único sobre Património, com perdão de 100% dos juros até o dia 30 de junho de 2026. Aproveita esta oportunidade para regularizar a sua situação fiscal junto da autarquia, beneficiando de isenção total de juros durante este período. Continuando com o espaço de avisos e anúncios, vamos então a este aviso de missa de sufrágio. Mãe Antónia Maria, pai José Carlos, filho Diária e Danielson, irmãos, sobrinhos e demais familiares, vêm por este meio agradecer a todos os quantos os ajudaram na dor da perda da saudosa filha, mãe, irmã, tia e parente da Helene Brito, falecida no passado dia 27 de dezembro de 2026. E mais se avisa que manda rezar uma missa de 6 meses neste sábado, dia 27 de junho, pelas 17h30, na Igreja Matriz dos Espargos, sufragando a alma da extinta. 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compartilhação de NPS com agendamento prévio, tratamento de fisioterapia com compartilhação de NPS com agendamento prévio, exames laboratoriais, exames de ecografia, exames de TAC com agendamento prévio, semanalmente com agendamento prévio, consulta de cirurgia e pequenas cirurgias, consulta de urologia, ecografias das vias urinárias e genitárias, consultas de nutrição, tratamento de acupuntura e ventosa terapia, consulta de ginecologia, ecografias todas as quintas-feiras e sábados. Para mais informações, contactar pelo telefone 2 42 90 90, o telemóvel 592 38 26. Perdeu-se uma carteira vermelha modelo feminino no trajeto chinês Cananga, chinês Qua Irmãos, contendo CNI, carta de condução, cartão rede 24, um telemóvel pertencente à senhora Alta Lanira Lopes Ramos. Pede-se a quem o tem encontrado, por favor, fazer a sua entrega na Secretaria da RC ou contactar pelos números 951-06-68. 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Mês de junho, doutora Telma Pereira, fonoaudióloga. Mês de agosto, doutor Darius Andrade, neurologista. Mês de setembro, doutora Samila Inocêncio, endocrinologista. Encontra depositado na Secretaria da RC um cartão nacional de identificação pertencente a Márcia Lopes Teixeira. Pede-se à dona para fazer o seu levantamento na Secretaria da RC nos horários normais de expediente. 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

0: 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Às sextas-feiras, doutora Liliane Ribeiro, ortotraumatologista. 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Diariamente, doutora Leonide Correia, doutora Márcia Fotos, clínica geral. Diariamente, doutora Lidiane Pimentel, doutora Marlene Reis, ginecologia e obstetrícia. Diariamente, pediatria. Diariamente, doutora Rosa Ruz, nutrição. Diariamente, doutora Marilda Fotos, doutora Simone Delgado, psicologias. Diariamente, enfermeira Yara Correia. Segundas, quartas e sextas, doutora Carla Burraia, medicina interna. Terças, quintas e sábados, doutora Maria do Rosário, imagiologia. Segunda, sexta, doutora Sueli Andrade, doutora Oliana de Cruz, fisioterapia. Mês de junho, doutora Telma Pereira, fonoaudióloga. Mês de agosto, doutora Darius Andrade, neurologista. Mês de setembro, doutora Samira Inocêncio, endocrinologista. Seguindo com o espaço de avisos e anúncios, aqui na sintonia de 88.fm, mais uma vez vamos a esta missa de sufrágio. Mãe Antónia Maria, pai José Carlos, filhos Diária e Danielson, irmãos, sobrinhos e demais parentes, vem por este meio agradecer a todos os quantos ajudaram na dor da perda saudosa filha, mãe, irmã e parente da Helene Brito, falecida no passado dia 27 de dezembro de 2026. E mãe se avisa que manda rezar uma missa de 6 meses neste sábado, dia 27 de junho, pelas 17h30 na Igreja dos Espargos, sufragando a alma da extinta.
1: Famílias do Sal.
0: 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Caro vindo, assim foi mais uma edição da Visos e Anúncios, aqui na sintonia de 88.1 FM. Obrigado pela atenção dispensada. Continuação de um ótimo serão na sintonia da RC.
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1: Boa tarde mais uma vez, mais um dia de luta, mais um dia de guerra. Hoje, sexta-feira, é um dia em que nós desafiamos e combatemos todas as forças espirituais das trevas. Você que tem sido vítima dessas forças do mal através de bruxarias, através de invejas, é a sua vida que não tem andado para frente, está tudo parado, está tudo amarrado, está tudo preso, nada dá certo consigo. Você que é uma pessoa que sofre com insônias, pesadelos, você é uma pessoa com depressão. Talvez você é alguém que já tentou o suicídio ou tem pensamentos de cometer o suicídio. Pare, meu amigo, minha amiga, porque isso não é a solução. Essa não é a saída. A saída é você buscar em Deus a mudança para a sua vida, porque Ele tem o poder para transformar a sua situação. Ele transformou a vida de muitos que nós temos aqui colocado testemunhos, e você vai acompanhar mais um testemunho da Patrícia, que sofria com depressão. E você que sofre com depressão, fechado aí dentro de casa, você que sofre com depressão, que não tem vontade de fazer mais nada, nem vontade de ir ao trabalho, você tem mais. Deus quer te ajudar e nós também queremos te ajudar. Acompanhe esse testemunho da Patrícia e voltamos já.
2: Meu nome é Patrícia Correia. A mim, antes, tinha duas fases antes da minha igreja. E tive um tempo de liceu. Era um jovem normal, como qualquer jovem lá fora. Não tinha foco, não tinha planos, tinha objetivo. Não sabia onde quem queria chegar. Só que, assim, para a influência dos amigos, começa a estar recua. Depois não tinha aquela força dentro de mim também, mas não está conseguindo alguma coisa, nem sei que coisa grande, mas não está chegando lá. Quando me engravida, já trocou aquela fase. Quando tinha quase ainda tinha filho, aconteceu uma situação lá que me caí na depressão. Aquele jovem que me era alegre e aquele jovem cai. Fica um jovem triste, que antes ainda tinha sorriso na minha cara, aquele sorriso cabo. Minha roça era sempre fechada, ainda criança estava só dentro de casa. Tinha um ponto de depressão que não tinha pensamento de suicídio. E antes, minha filha, bebê, recém-nascido, ainda tá conseguia dar ele mama para encarar ele dentro do carro. Para morrer, só mojava ele dentro do carro. É um pensamento tão forte que tinha que pegar a sua cabeça para entorar. E então, dar ele mama, ainda põe a roça para outro lado. Para morrer, nunca queria fazer aquele... aquele pensamento que tinha, mas aquele pensamento era tão forte, forte, forte. E também tinha medo de estar dentro de casa. Só pessoas, minha mãe, minhas irmãs, saíram dentro de casa, ainda saíram logo em seguida. Para mim, nunca aguentava a pressão de dentro de casa. Quintal nunca estava, para mim, só hoje acorda, trai-me vontade de matar a cabeça. E cozinha também nunca estava, para mim, só hoje a faca, que as coisas lá, nunca estava, para mim, era só pensamento na suicídio. De noite era minha tormenta. Noite nunca tinha gana para noite para morrer. Então passava a noite em claro. Então odiava acima que pessoas estão na parede. E era um tormento mesmo. Nunca estava seguro dentro de casa. Ainda achava, mas na outro lugar ainda estava mais direito. Ainda saía e andava. Ainda visitava minhas amigas. Às vezes andava com minha filha para mim, andava visitando minha colega da escola, andava passa a tarde inteira, quem sei, mas aquela hora que não tinha que estar em casa. Era um tormento, nunca queria a minha casa, mas nada que tinha. Minha pior momento que me passa na depressão foi uma noite que nem tinha cama, só que nem mesmo vontade de estar na cama nunca tinha. Boa, minha colchão no chão, me com minha filha de um lado, a mim nunca deita para um jubel. Da vira para aquele outro lado, para encatorar a cabeça. Que ela foi um tormento para mim. Aquela noite, nunca dorme. Nunca dorme para aquele pensamento, fica atacando um beijo, e fica só a chorar. Está chorando bem, tenta buscar ajuda na minha família, mas nada de dano escatinha. chegou à Igreja Universal através de minha irmã. Ele já estava ali. Só que eu estava na igreja, só que me criticava. Eu também estava criticando ele. E se mantou a pessoa lá fora, está falando, não, mas tem testemunho que estou já na televisão, da chava, tudo me pago. Me pastores que estão põe pessoa lá, está paga, para conta mentira. Até minha irmã na caminho está anda, amigo que a minha namorada, ela não está zombando, ela não está falando, coitado. E também aquela igreja lá, essa bem essa toma só sem dinheiro. Tinha que me hoje eu canto e chega naquele fundo de poço, um jovem para espelha para ele. Hoje mas realmente e aquele problema que tinha me resolve. Depois que ele canto e chega naquele fundo de poço, ainda lembra um dia não estava lá quarto, não estava jogava carta. Meu pensamento era tão constante. Deus mesmo fala comigo. Minha solução, meus problemas, melhor que está, melhor na tempo maior. Menor é lugar que te rejeitava, que sempre ainda flama, para ir lá, ainda preferir para morrer, depois vai enterrar a minha varze. Mas cabe que entre aquele orgulho de lado, não tinha mal para levar em igreja. Depois que minha irmã traz em igreja, não foi bem recebido e não foi acompanhado por uma obreira que orientam todo dia que estava em igreja, de acordo com os problemas. Bom, tinha e problema de saúde, devido àquela depressão, meu corpo fica atacado. Ossos fica tá saindo, olho fica tá funda. Até mesmo pessoa lá fora tá falando, mas tinha muitos tipos de doença. E até colão, para a minha roupa, foi colão que fica tá visto. Colão ainda tá ficando largo. Então, estado que tinha é tão profundo. Depois eles orientam todo dia, quem tá bem, começa a tá bem. Não começa a entender palavra, não começa também a entender, mas para acontecer alguma coisa, não tem que pôr aquele que não ensinaram na prática. Não começa a pôr na prática, com o tempo que a depressão acaba nem caixinha. Hoje, graças a Deus, meu jovem transformado, a minha hoje nova Patrícia, hoje até mesmo está espiando para a minha cabeça, não está reconhecendo mim mesmo minha pessoa. Comparando aquele Patrícia de antes, não está reconhecendo para a morte. Da chama me era capaz de nada e hoje não sabe mas tudo aquilo que um projeto não está conseguindo. Hoje dentro de mim tem uma força que nem mesmo nunca se explica. Da chama mas tudo alguém podia conseguir, mas menos mim. E hoje não, e hoje meu pensamento é totalmente contrário. E hoje me livre de depressão. E hoje também tenho vontade de estar dentro de casa, que antes nunca tinha. A minha alegre com mim mesmo, que a alegria torna a volta e até mais. E hoje a mim totalmente transformada e liberta de depressão.
1: Eu quero que você deixe pronto o copo com água, que nós vamos fazer uma oração, vamos fazer uma prece em seu favor, para que Deus venha te aliviar dessa dor da alma, dessa angústia. Você que talvez é uma pessoa que corta o seu corpo, o seu próprio corpo, você se automutila tentando tirar a dor que está na alma. Você é uma pessoa que se fere achando que ferindo o seu corpo a dor da alma vai passar. Ou você é uma pessoa que bebe, usa o álcool para tentar esquecer os problemas. Você usa a droga tentando para ver se a sua cabeça não se lembra dos problemas que você tem tido. Mas quando você volta a ficar lúcido, todos os problemas estão lá novamente. Aliás, ainda mais pior. E você diz, eu não aguento mais viver assim. Você não dorme, sofre com maus sonhos. Você passa a noite acordada, com insônias. Você é uma pessoa que, olha, tem visto vultos, você vê sombras, você ouve vozes, você não tem paz. E você quer paz, você quer alegria, você quer a mudança da sua vida. Hoje, sexta-feira, daqui a pouco, às 19 horas, atenção, é o último culto do dia. Daqui a pouco, 19 horas, esteja conosco em uma Igreja Universal do Reino de Deus, mais perto de si. Sua vida vai mudar. Vamos ao intervalo que fala dos sintomas de possessão maligna. Voltamos já.
3: Preste muita atenção nestes 10 sintomas. Você pode estar sendo vítima de um ritual. dores de cabeça constantes. A dor é insuportável e a pessoa que sofre deste sintoma não consegue achar nenhum medicamento que possa passar a dor. E todos os dias, naquela mesma hora, essa dor volta com toda a intensidade, dando a impressão que a cabeça vai explodir. Medo. A pessoa que tem esse sintoma sente medo de tudo que está em seu redor. Tem medo do escuro, de sair de casa, de ficar sozinho. Medo de morrer e até medo do que pode acontecer no amanhã. Ela fica travada nesse sintoma e, na maioria das vezes, não consegue nem sair de casa, pois sempre acha que algo de ruim pode acontecer com ela. Depressão. Uma tristeza constante a faz se sentir a pior pessoa do mundo. Tudo é motivo para chorar e sente um grande vazio em seu interior. Nada e ninguém é capaz de fazê-la feliz. Ataques ou desmaios. Não existe hora nem lugar, tampouco uma explicação. Quando menos se espera, o corpo desfalece ou a pessoa sente um pânico incontrolável, a impossibilitando de seguir a sua rotina diária. Visão de vultos e audição de vozes. Há uma tormenta e a sensação de presença de alguém é constante. Muitas vezes, aquele corpo sombrio passa trazendo arrepios no corpo inteiro. De repente, a pessoa escuta alguém chamando seu nome, mesmo estando sozinha naquele local. Vícios. A pessoa sente um desejo incontrolável. Ela até promete para si mesma e para todos que não vai mais se deixar levar. Mas aquele desejo é mais forte do que ela. E mesmo tentando não se entregar, quando ela cai em si, já está dominada novamente. Doenças sem diagnóstico. Diversos exames são feitos com vários médicos, mas de nada adianta. As dores continuam sem nenhuma causa aparente. Nenhum especialista encontra uma resposta. Pensamento de suicídio. O desânimo é uma constante. Nada mais faz sentido. E o sofrimento a leva a crer que, para ela, a morte seria a melhor solução. Insônia. A noite chega e o sono não vem. Os pensamentos negativos atormentam a mente durante toda a madrugada. E somente remédios para dormir trazem o sono forçado. Nervosismo. A pessoa sente de repente uma enorme raiva dentro de si e, sem motivo aparente, começa a jogar coisas no chão, agredir os filhos, brigar com o marido ou esposa. Mas depois bate o arrependimento e a deixa totalmente arrasada. E você, tem algum desses sintomas? Fique atento, você pode ter sido vítima de um ritual.
1: Prepara um copo com água, meu amigo, minha amiga, porque daqui a pouco vamos orar por você para que Deus venha transformar a sua situação. Mas junte-se a nós, porque Deus vai mudar a sua vida, Ele vai transformar a sua vida. Nós estamos falando esses dias sobre o profeta Joel, o estado em que estava o povo nos dias do profeta Joel. Eram pessoas afastadas de Deus, eram pessoas vazias, e a consequência disso foi a destruição de tudo quanto eles tinham. A vida deles ficou toda ela destruída por causa do afastamento que eles tiveram de Deus. E você, que é uma pessoa que está na igreja, mas você está afastado de Deus, ou você esteve na igreja e você se afastou da presença de Deus, e por conta disso você tem visto que a sua vida tem ido de mal a pior. Você está cada vez mais vazio, você está cada vez mais triste, angustiado, e você diz: eu quero me aproximar, eu quero Deus na minha vida, eu quero uma mudança começando por dentro de mim. Olha, Deus, Ele quer trazer essa mudança para a sua vida. Eu quero convidar você a se juntar a nós neste propósito, no Sião, para que Deus venha trazer livramento, para que Deus venha trazer a salvação na sua vida. Você vai acompanhar agora a história da Kátia, que também era uma pessoa vazia, mas que foi transformada e recebeu o Espírito Santo.
4: Meu nome é Kátia, eu tenho 22 anos, e antes de chegar na Igreja Universal, me era um jovem que aparentemente pessoas estavam na minha rua, me era um jovem normal. Por acaso não tinha uma vida normal. É normal como de fazer aquilo que tinha que fazer, e vai um dia tinha que ir, voltar para casa, e não lugares que ainda frequentava. Que as pessoas que estavam a mim, estudava me como uma pessoa extrovertida, uma pessoa que tarava cultura alguém, mas no fundo, na casa, me era uma pessoa triste, me era uma pessoa vazia, e para mim, aquele vazio, aquela tristeza que deixava de embora, se deixava me só, ainda procurava, sempre estava perto de pessoas, e quando nunca estava perto de pessoas, estava sempre na telemóvel, nas redes sociais, tentando preencher aquele vazio, tanto que me era uma pessoa seguida, considera-me era uma pessoa viciada no telemóvel. Então, eu não conseguia nem dormir longe do telemóvel. Tudo aplicativos que saíam, tinha que baixar, tinha que tinha na móvel para usar. Dentro de casa, em relacionamento com minha mãe, minhas pais, nunca tinha respeito para esse, nunca te respeitava esse. Me era fechado com minha mãe, nunca falava a ele nada que acontecia comigo. Mesmo porque nunca pensava, não, é que eu estou entendendo. E aquele coisa que está passa ali é algo normal. Então pensava, não, tudo alguém está passa, me também é mais um que tem que passar, então está passando ele me só. Nunca estou falando ninguém tinha os problemas. E me era um jovem desobediente. E quando não cria algo que minha mãe nunca cria, não está fazendo, mas mesmo assim, porque está falando, me creio, tem que fazer. Mesmo que minha mãe falando, não, que era errado, que está levando me para caminhos errados, não está fazendo, mas mesmo assim. Minhas irmãs nunca te respeitava as mais velhas que mim, e que as mais pequenas que mim também nunca te dava as um bom exemplo, né? Mas tudo que ela era o quê? Era consequência de aquele vazio que não sentia. Por muitas vezes também não estava me só, não chorava, não sabia o porquê, não descontava aquele raiva nas pessoas, na modo que não fala com pessoas. Era uma tristeza que estava para mim assim. Tá trata pessoas de para circunstâncias. Se estava direito, ok. Mas se não estava, ainda tratava aquele pessoas mal. Chega na Igreja Universal através de convite de minha irmã, que chega ali primeiro. Mas sempre ainda negava aquele convite por causa de um preconceito que tinha com a Igreja Universal. Porque sempre tinha ouvido falar de Universal, mas não tinha que era uma religião. Onde que pessoas sabiam, tá tomando dinheiro, tá fazendo a lavagem cerebral, tá sendo mais o mesmo. Então, o diabo é a diferença na minha irmã. Como ela era uma pessoa diferente de quem que mim era, ou de pessoas que ainda conviviam com ela. Mas nunca houve, não, se aquela diferença era bom ou não, aquela diferença era bom. Mas nunca houve para aquela. Nunca houve para aquela pessoa que falava a mim na rua. Então, pelo fato de ter ouvido falar de tchau mal universal, eu criei aquele preconceito também. E mim tá falava, não, gata, ela pode, por causa de que as pessoas que um homem tá falando de universal. Até que, por acaso, um bem para universal. Mas nunca bem para vencer se uma reunião ou aceita aquele que tá falando. Simplesmente, eu queria passar o tempo, então, um bem. Mas quando um bem, um hoje é algo diferente. Coisas que você está pregando, que o pastor está falando, era algo diferente. Era coisas que você está acontecendo na minha vida. Aí, quando eu começo a trabalhar para reunião frequentemente, eu começo a trabalhar quarta-feira, eu começo a trabalhar sexta-feira, domingo, depois eu passo a trabalhar para a igreja todo dia. E reunião era diferente, mas aquela palavra que está recebendo na cada dia que estava, começa a trazer força dentro de mim, principalmente quarta-feira e domingo. Aí eu tive acompanhamento de uma pessoa ali dentro, que quando chega lá, ela ajuda, ela fala comigo sobre o Espírito Santo, né? Como eu queria saber mais, eu queria receber o Espírito Santo também, como eu queria ser um jovem diferente. Aí, falamos sobre o jejum de Daniel, onde que a gente na Universal já tinha passado aquela época de jejum de Daniel. Mas mesmo assim, eu propõe para que não fazia o jejum de Daniel, porque só assim ainda ficava mais longe do mundo e mais perto de conhecer a Deus e receber o Espírito Santo. Aí, era na mês de novembro, não fazia jejum de Daniel. Não sacrifica em telemóvel, que me era viciada na rede social. Nunca estava sem. Um passa até medita. Mesmo que nunca entendia nada, mas começa a ler. Deus começa a abrir entendimento. Começa a entender. Aí começa a fazer oração. Aí começa a ficar mais próxima de Deus. Aí, na mês de dezembro, recebo o Espírito Santo. É assim, foi um sentimento assim. Porque o Espírito Santo é esse mavento, buca tá odial, mas buta xintil. Mas é com um sentimento assim que buta xintil goce de momento, depois tá passa, não. É algo que tá permanece assim dentro de boa. E com o tempo, cada vez mais, aquele coisa tá aumenta dentro de boa. É um xinti paz. Quando recebe o Espírito Santo, um xinti paz, que é algo que nunca tinha. Eu comecei a sentir mais amada, assim, por Deus mesmo. E era um amor diferente, porque quando você recebe o amor de uma pessoa, você sabe, é mole, mas quando recebe o amor de Deus, é algo diferente. É algo assim, que até depende, assim, de situação, que até depende de coisas, que até depende de nada, assim. Até depende apenas de coisa. É aquela certeza dentro de bom, que Deus é com bom. Começa tá, depois que me entrega minha vida a Deus, começa tá hoje a diferença na mim. Dentro de casa, começa a ser uma outra pessoa, começa a ter amor para a minha família, porque é algo que nunca andava isso, nunca tinha mesmo para andar isso. Hoje eu tenho respeito a minhas pais, hoje eu tenho exemplo para minhas irmãs mais pequenotas que mim. E hoje na rua, minha pessoa totalmente diferente, nunca depende de estar com amigos ou não. Hoje, aliás, horas que está me só, me é mais feliz ainda, porque quando está me só, está busca mais de Deus, está querendo saber mais de Deus, está preenche mais de Deus. Então, quando está me só, hoje, me é mais feliz ainda. Hoje, depois que está na presença de Deus, hoje a mão de Deus na minha vida. Hoje não só, Dinsa está concluindo os estudos, hoje está trabalhando, e tudo isso é o quê? Fui Deus que colocou na minha vida, para modo antes me sonha, tinha capacidade, nunca tinha como de conseguir isso. Hoje, então, não só em estudos, em escola, me que está pagando a escola, foi uma bênção que Deus colocou na minha mão, e Ele está capacitando todo dia. Então, hoje, na minha escola, que minha pessoa, que a gente desenvolve, e nem a trabalho também, então hoje a gente está desenvolve, mas o que? Tudo isso é o mais importante que o Espírito Santo. E hoje, da Flávia, é um jovem totalmente diferente. Hoje, é um jovem feliz. Hoje, é um jovem que tá procura jovens para ajuda também, com aquele que me recebe, porque aquele que recebe foi o melhor tesouro que recebi, que é o Espírito Santo na minha vida. Hoje, então, falei que me é um jovem diferente. Hoje, me é um jovem feliz, me é um jovem alegre. Hoje, me é um jovem que tá procura jovens para ajuda também. Parece que aquele que me recebe, que é o Espírito Santo. Para mim, o Espírito Santo é o maior tesouro que tem hoje na minha vida.
0: Prepara o copo com água. De limbocado, eu também faço uma oração para você.
5: Neste momento, vamos unir a nossa fé. Vamos falar com aquele que tem o poder de nos abençoar. porque Ele é Deus.

Meu Deus, há muitas pessoas vazias, como foi a Kátia e as demais pessoas que temos acompanhado aqui depoimentos. Pessoas que não têm paz, pessoas que não têm alegria, que não têm sossego. O Senhor é grande. Estenda a tua mão santa e poderosa. Liberta essa pessoa de todo o sofrimento que ela carrega. Essa pessoa que não aguenta mais essa dor, essa angústia. Ah, meu Pai, faz acontecer a mudança na vida de todos, para que neste domingo ainda, e ainda hoje, essa pessoa esteja conosco buscando essa libertação e recebendo essa vida transformada. Nós abençoamos a todos, entregamos tudo, e que o Senhor abençoe esse copo com água para dar força a todos, em nome de Jesus. Amém? E graças a Deus. Meu amigo, minha amiga, use dessa água com fé neste domingo, 9:30 da manhã, em todas as igrejas universais do Reino de Deus. É o último domingo do mês. Não falte, você e a sua família são os nossos convidados. E lembrar a todos que dia 1 de novembro, nós estamos já preparando tudo para que dia 1 de novembro, o grande evento ali no Estádio Nacional, na Cidade da Praia, onde estará ali a presença do Bispo Edir Macedo, fundador da igreja. A Igreja Universal aqui em Cabo Verde estará a completar 33 anos. E nós teremos esse grande encontro da família ao pé da cruz. Você e a sua família são os nossos convidados. 1 de novembro, 15 horas, no Estádio Nacional. Não falte. Nós ficamos por aqui, lembrando que a nossa sede é ali no Templo Maior, na Cidade da Praia, e nós estamos aqui no SAL, atrás das bombas da Shell, nos Pargos, e você é o nosso convidado. Deus abençoe a todos. Até lá.

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0: Marco Sertanejo.
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0: Não escolhi assim.
1: Obrigado.
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1: Boa noite. Portanto, quando procuramos algo diferente, uma linha condutora, o melhor é estabelecermos então uma ligação com o intuito de conectarmos ao Expresso da Noite, né? Um programa que exprime o sentimento de, certamente, de cada um. Sinta-se abraçado pela nossa sintonia e permita-nos fazer parte da sua noite. Eu sou o Tony Dave e venha daí em mais uma viagem cheia de momentos inesquecíveis.
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0: Úmido gosto de terra, cheiro de pedra lavada, tempo inseguro do tempo, sombra do flanco da serra, nua e fria, sem mais nada. Brilho de areias pisadas, sabor de folhas mordidas, lábio da voz sem ventura, suspiro das madrugadas, sem coisas acontecidas. A noite abria a frescura dos campos todos molhados, sozinha com o seu perfume, preparando a flor mais pura, com ares de todos os lados. Bem que a vida estava quieta, mas passava o pensamento. De onde vinha aquela música? E era uma nuvem repleta, entre as estrelas e o vento.
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Então, viva, boa noite. Seja então bem-vindo ao Expresso da Noite. Cá estamos, não é, para mais uma do Expresso, mais um episódio fantástico que está a acontecer. Obrigado pela preferência, aproveite, porque temos a melhor companhia, a melhor música sempre. Até porque somos assim, não é? Temos aquela doce mania de sermos felizes. Está tudo bem.

Olha, aproveita então o ambiente, as boas sensações, as músicas e os detalhes da nossa viagem ao som maravilhoso do Expresso da Noite. Seja bem-vindo e pronto, faz-te conta que a casa é sua, aproveite. Obrigado por estar aí desse lado, né? Está uma noite ótima, mais um episódio fantástico com o carimbo Expresso da Noite e com a assinatura aqui do caro Better Man das noites da rádio, o Tony Dave. É um gosto estar

Nem mais, nem mais. Boa noite, boa noite. Pois é, quando portanto, seja bem-vindo, está na companhia do Expresso. Obrigado então pela preferência por estar juntos em mais um episódio do Expresso da Noite. É por aqui que procuramos sempre algo diferente, não é? Procuramos uma linha condutora e quando assim é, melhorarmos é estabelecermos então esta conexão com o Expresso da Noite logo de imediato e a partir daí a linha fica estabelecida, não é? E pronto, o Expresso da Noite, o programa então que exprime o sentimento que vem da alma, não é? De cada um. Por isso sinta-se bem desse lado, obrigado. Sinta-se abraçados desde já pela nossa amigável companhia. Permita-nos estabelecermos esta conexão esta noite consigo aí desse lado, para que a noite seja então ela, toda ela especial, e que a nossa viagem seja de momentos inesquecíveis, bem agradável, não é? Ao som de grandes músicas e de uma companhia de requinte, que é aquilo que já caracteriza também o Expresso da Noite. Estou aqui com o meu cafezinho, já sabe disso, não é? É sempre assim, de vez em quando aparece aqui um chazinho, mas pronto, por aqui a esta hora, neste momento, neste preciso instante, há um cafezinho aqui numa chávena que eu vou bebendo, saboreando por aqui, não é? Degustando este sabor formidável deste café. Olha, se não gosta de café à noite, não faça como eu. Bebe um chazinho, não é? Ou uma boa taça de vinho que cai sempre bem, não é? Ou uma água de açúcar, não sei. Ou um copo de leite. Portanto, esteja à vontade aí desse lado. O resto é consigo. O importante é que não falte este cafezinho aqui deste lado, para que o Tony Dave tenha toda a inspiração para conduzirmos em um nível muito bem elevado em mais um episódio então do Expresso da Noite. Bom jantar, se for o caso, né? Eu já jantei, já está arrumado o jantar. Acredito também que há muita gente que já jantou. Para aqueles que estão a jantar a esta hora ao som do Expresso, está a fazer aquilo que de melhor sabem fazer, que é jantar ao som do Expresso. Já habitué, não é? As pessoas já fazem isso. Portanto, já deixam o Expresso entrar pela porta dentro e saboreando também os

Por isso, vá para onde for, esteja onde estiver. É na companhia do Expresso que vai se sentir melhor. Se vai na estrada, boa viagem. E se está a trabalhar, bom trabalho por aí, não é? Pois é, venha daí porque este é o Expresso da Noite. Mas antes de continuarmos, quero lhe dizer o seguinte, que estamos agora num espaço de curiosidades do Expresso da Noite. E mais um cafezinho, não é, Tony Dave? Olha, está aqui mais um cafezinho, pá. Está muito bom, está muito bom, sim senhor. E está bem forte, como eu gosto, né? E de vez em quando pode ser com açúcar ou adoçante, ou muitas vezes sem açúcar. Portanto, o Expresso, aqui o Tony Dave já sabe das coisas, né? Muito bem. Olha, na nossa curiosidade de hoje, no nosso espaço de curiosidade de hoje, temos o seguinte. Em média, fazemos uma coisa 201 vezes por ano. Epa, 201. Em média, pode ser menos, pode ser mais. Mas em média fazemos uma coisa 201 vezes por ano. O quê? O que é que fazemos 201? Certamente nunca teve a curiosidade de contar isto, não é? E já nem vale a pena contar porque já vamos a meio do ano com este calor enorme, não é? E pronto, já não vale a pena contar. Podemos é contar a partir de agora e depois fazer a conta, porque é a média, e aí fazemos a média com, portanto, com a metade que já lá foi, não é? Portanto, já sabe, temos uma coisa que fazemos 201 vezes por ano. Vamos tentar perceber isso mais à frente no Expresso, mas tenta acertar lá em casa, ok? Muito bem, continuamos então com o Expresso de Tony Dave, é para já. O Expresso já vai 201 vezes por ano, né? Edições, né? Episódios. Quem sabe? Muito bem. Vamos em frente. É por isso que cá estamos. Obrigado pela preferência. Sinta-se bem desse lado porque, e sinta-se abraçado, porque é por aqui que nós estabelecemos uma ligação, uma conexão bem agradável ao som do Expresso da Noite. Estamos à procura da nossa linha condutora.

como é bom estar então na Companhia do Expresso e ouvir estas músicas, que no fundo são mistura, são uma mistura de nostalgia, alegria e energia, não é? Como é bom, como é bom esta linha condutora que procuramos nas noites belas da rádio. Sou o Tony Dave, Better Man das noites da rádio. O resto é consigo, ok? Por aqui é cafezinho atrás de café. Como é bom estar na Companhia do Expresso. Boa noite, venha daí.

puxa estar ao som destas músicas, então, do Expresso. É como... é algo especial, não é? Muito bom. Enquanto vocês andam a comer por aí, não é? Portanto, este jantar fantástico, outros a fazer outras coisas, entre coisas que podemos fazer ao som do Expresso da Noite, eu estou aqui com o meu cafezinho e mais alguns biscoitinhos, ok? Isto é... é tiki-taka. Tiki-taka. Muito bom. Olha, o que é que, Tony Dave, o que é que tivemos então no episódio anterior do Expresso da Noite, para simplesmente para situarmos em termos de episódio anterior, podemos dizer que ao cair da noite, o som, já sabem aquele som, o som do ranger de uma porta a abrir, anuncia-nos a hora do embarque para uma viagem fantástica, não é? É o Expresso da Noite, o Expresso das emoções, não é? As músicas, já sabem, desfilam, e no episódio anterior não foi exceção à regra. Desfilaram músicas, tocaram, encantaram, as palavras também, com forte presença, falaram, ensinaram-nos coisas, emocionaram-nos. Portanto, coisas boas, não é? No episódio anterior, o Postal da Noite chegou dando ênfase no poder dos bons gestos. Portanto, um abraço é casa sem parede, Porto em mar de solidão, paz que nasce na emoção, um abraço lembrado que não se perde. Portanto, fica na pele da memória, no silêncio de uma bonita saudade, não é? Foi esta a mensagem do Postal da Noite. Nos últimos episódios, e sobretudo também no episódio anterior, temos mergulhado na mitologia grega. E no episódio anterior falámos do calcanhar de Aquiles, né? Aquiles que era filho do rei Peleu e da ninfa Tétis, né? E para tornar o filho invulnerável, a mãe mergulhou nas águas sagradas do rio Estis. E Tétis segurou o bebê pelos calcanhares. Como essas partes do corpo não entraram em contato com a água mágica, tornaram-se a única área vulnerável de Aquiles. E durante a Guerra de Troia, o herói acabou por ser atingido mortalmente no calcanhar por uma seta envenenada disparada por Paris, né? Com a ajuda do rei, do deus Apolo. Baladas inesquecíveis, trouxe-nos uma emocionante história com a tónica no amor, na distância, nos desejos do coração, e tivemos aqui uma bonita presença de baladas inesquecíveis, Trouble, com Captain of the Heart, não é? Portanto, não foi baladas inesquecíveis, mas sim, vale a pena escutar, que trouxemos aqui e que tivemos então os Double, com aquela música fantástica, Captain of the Heart, onde tivemos aquela história, aquela bonita história que fomos buscar nesta música dos Captain, portanto, dos Double, Captain of the Heart. É certo e sabido que por estas bandas também gostamos de aprender e constatar certas curiosidades, e ficamos a saber que, segundo um estudo recente, há um objeto doméstico que a maioria das pessoas diz ter em excesso. Portanto, nem mais nem menos, aquilo que eu tenho cá nos estudos, né? Aquela chávena de café. Há muita chávena de café por aí, não é? Por isso o café tem muitos apreciadores, como eu, como você desse lado, não é? E, bem, já sabe, não é? Se há algo que também é servido em doses bem generosas, são as emoções do Expresso. E o café é bem servido. O café é bem servido, não é? A viagem é toda ela fantástica, os momentos são inesquecíveis. Portanto, tivemos cá um episódio bem gostoso, um episódio memorável, aquele do Expresso da Noite, do episódio anterior. Antes de avançarmos, só para dizer que, em média, fazemos uma coisa 201 vezes por ano. Já pensou nisso? Vá pensando. 201, né? Por ano. Só que já vamos a meio, né? A meio do ano, né? Mas pronto, pode começar a contar a partir de agora para ver se vai bater certo. Não esqueça disso. Portanto, vamos continuar, Tony Dave, com muito gosto. E vou continuar por aqui também a saborear o meu cafezinho e mais alguns biscoitos. E não fazendo muitas das vezes algo que podemos contar no final do ano, não é? Muito bem, continuamos. É um gosto enorme estar por cá, sou o Tony Dave. Bem-vindos. A viagem continua no Expresso da Noite.

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Como é bom então estar por cá no Expresso da Noite. Obrigado pela preferência. Está tudo bem? Acredito que sim, não é? Bom jantar, hein? Bom jantar. E se vai na estrada, boa viagem. Está a trabalhar? Bom trabalho. Faça o que fizer, vá para onde for. É por aqui que nós nos encontramos. No Expresso da Noite. Quando procuramos sempre algo diferente. É por aqui, não é? A nossa linha condutora.

Fantástico, fantástico, estas músicas do Expresso da Noite, são estas músicas que nos acompanham e que certamente em muitas das ocasiões nos trazem sempre algo, não é? Nos fazem felizes, nos fazem felizes. Está tudo bem desse lado, acredito que sim. É para isso também que nós propusemos sempre estar aí desse lado, acompanhar-te, para que tenha então uma noite bem ótima, não é? Bem gostosa, não é? Muito bem, muito bem. Olha, vamos fazer uma incursão, uma pequena linha de pensamento para dizer o seguinte. Cuide para que as coisas supérfluas desta vida não ocupem o espaço onde deveriam prevalecer o amor, o cuidado, o respeito e, sobretudo, a essência do existir. Lembre-se sempre de apreciar a natureza, sentir o vento, contemplar as ondas do mar e ouvir a melodia da criação. Ah, e não se esqueça de escutar boas músicas que tocam a alma e nos levam a sonhar. Portanto, pequena incursão pela linha de pensamento para palavras de reflexão, não é? E que muitas das vezes nos dão aquele alento para o dia de amanhã. Antes de continuarmos, gostaria de cumprimentar alguns fãs do Expresso da Noite que nos acompanham sempre. Por exemplo, no Brasil temos o José Aires, Gustavo Correia, Tânia Prangel, Ricardo Loureiro, Ângela Curvo, Alencar Júnior, Rafael Molive, Carla Brito, Armando Ribeiro. Acompanham sempre, como muitos, muitos mais. E aquele abraço, portanto, obrigado por acompanhar sempre o Expresso da Noite. E em Portugal também temos, há muita gente que acompanha o Expresso e que nos deixam sempre aquele alô. É o caso de Luís Alves, Paula Cardoso, David Afonso, Catarina Dias, Luísa Pereira, Carlos Felipe, Alfredo Lopes, António Silva, Maria Lopes Caetano, Eduardo Pina. Portanto, gente maravilhosa que acompanha sempre o Expresso da Noite. Beijinhos, abraços e que continua sempre a escutar o Expresso da Noite. Muito obrigado. E para aqueles que gostam de escutar também o Expresso da Noite, podem nos enviar também a dizer: olha, eu também escuto o Expresso da Noite. Aproveitem os nossos canais e pronto, o resto é consigo, não é? Muito bem, continuamos com o Expresso da Noite. Boa noite.

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Músicas fantásticas então nos Expresso da Noite. Como é bom escutar estas músicas. Olha, vamos fechar então esta primeira hora. Está sendo um episódio fantástico. Vamos fechar então esta primeira hora e voltamos daqui a pouco para a segunda hora. Enquanto isso, da minha parte, é mais um café, né, para a coleção. Mais um cafezinho. O resto aí consigo, faço o que fizer, portanto, aproveite este momento para mais um cafezinho, mais um chazinho aí desse lado, ok? Voltamos daqui a pouco para a segunda hora. Até já!